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0: Eita, eu chegando mais uma vez com a graça de Deus. Bom dia a você na cidade, um bom dia a você pelas zonas rurais. Que bom, né? Mais uma vez poder estar aqui, né? Quero agradecer a Deus, né? Por mais esta rica oportunidade que Deus me dá, para que eu possa estar aqui, né? Não falando bem, não tendo uma boa leitura, né? Mas o importante aqui é você, o importante aqui não é eu, né? Que eu não sou um bom locutor, eu não tenho nenhum grau de estudo, eu não falo bonito, mas estou aqui com esse compromisso, tendo e você entendendo o quanto eu estou dizendo para você, o quanto você é importante. Você entendeu a minha linguagem? Que eu estou dizendo o quanto você é importante que está escutando meu programa. Um bom dia para você. Que Deus possa te abençoar, que Deus possa iluminar o caminho de todos nós. A razão de eu estar aqui, né, eu tenho sempre frisado isso, não é porque que eu falo bem, não é porque que eu falo bonito, não é porque eu tenho um grau de estudo. É você aí do outro lado que me entende a minha linguagem, que você entende o que eu estou dizendo para você. Um bom dia, né, entendeu o que eu disse assim, um bom dia? Então, é isso aí. Agora sim, vamos começando. Do meu lado está ele, esse é o meu filho mais velho.
1: Alberto, você está nervoso?
0: Hã?
1: Ô, danadinho, tá doido, doido?
0: Por que tu não quer ser meu filho, hein? Hein? Por que tu não quer ser meu filho?
1: Alberto, você está bem?
0: Porque eu não sou feio.
1: É mesmo, Alberto? É mesmo.
0: Diga assim, a benção, papai, diga.
1: Alberto, você está nervoso?
0: Hã?
1: Alberto, você está nervoso?
0: Não, tô nervoso não, rapaz.
1: Ô, danadinho, tá doido, doido?
0: Bora, vem cá, dá um abraço em mim. Aproveita essa oportunidade que eu tô aqui e diga assim, papai, eu te amo. Venha, dê um abraço meu.
1: Não vai não, ele não vai não.
0: Vamos começando mais um programa. Amanhecer Sertanejo. Eu estou aqui para levar música, alegria e comunicação aos seus lares. E muito obrigado por você me permitir entrar em seus lares. Aquele que eu não agrado, eu peço desculpas, porque eu não vim para agradar a todo mundo. Nem Jesus veio ao mundo para agradar a todo mundo. Imagina eu, cheio de defeito, cheio de pecado, e agradar a todo mundo. Aquele que não gosta, mas eu não gosto do programa do Alberto. Então desliga o rádio ou mude de estação. Você não é obrigado a me escutar. Você não tem duas mãos? Vai lá, mude de estação e desligue o rádio ou mude de estação, que eu não estou aqui para agradar todo mundo.
1: Alberto, você está bem?

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3: Eita, eu de volta, eu voltando de novo, agora 6:11. Viemos aí com o Chitãozinho e Chororó, é pra cumprimentar todos vocês com um bom dia, né? Também viemos aí com a música do Leonardo Cerveja. Daqui eu vou mandar um bom dia pra minha amiga Coca, né? Também o Iracelmo, que Deus abençoe vocês aí na Avenida Jurandir de Brito, né? Tá sempre nos ouvindo logo cedo da manhã. Que Deus abençoe vocês, que Nossa Senhora de Aparecida assim proteja vocês. E assim eu vou a um apoio cultural e eu volto rapidinho.
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8: Eita, estou de volta, né? Agora são precisamente 6:16. Mandar um bom dia aqui para a comunidade da Barriguda. Alô, Barriguda, um bom dia a toda a comunidade da Barriguda que gosta de ouvir o nosso programa. Mandar um bom dia aqui para o Neném de Zuei, para o Saúba, né? Também o doutor Anderson, que é um ouvinte nosso.
9: É meu.
8: É o filho de Neném de Zuei.
9: Quem disse?
8: Hã?
9: Quem disse?
8: É, e quando você precisar de um psicólogo, viu? É sério o negócio.
9: É meu, momento. É meu.
8: Você vai falar com ele, ele é um grande psicólogo, viu? Agora manda aí uma música para o Saúba, para o Nenê Zoe, que tá ligadinho no programa de nós. 6:17.

0: tem ela, vou fazer o quê?
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5: Estou de volta, eu voltando de novo. Agora são 6 horas e 23 minutos. Trio Parada Dura cantou pra nós Buscando o Perdão. Também veio aí a música O Beijo do Adeus, Teodoro e Sampaio. 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E vamos tocando mais música, né? Pra você que está aí sintonizado, obrigadão pela sintonia. 6 horas e 27 minutos. Vem agora o Sérgio Rei. Chico Mineiro é o nome da música.
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8: Estou de volta, eu voltando de novo, agora 6h34. Mandar um bom dia aqui, meu secretário, para nossa amiga Fran, né, um ouvinte nossa, né, não perde o programa de nós.
9: É meu momento, é meu.
8: É, também seu Donca, é Donca, né? É, o Donca também escuta nós, viu?
9: É meu pai.
8: Hã?
9: É meu pai.
8: Tu deixa da tua liberdade, rapaz, já disse a tu, eu já tô com as goelas, cansado de falar com tu. Será possível?
9: Você
8: tá bem? Tu nem conhece o cidadão, já fica com essa liberdade, ele é lá de papagaio, vice?
9: É meu momento, é meu.
8: É, ouvinte nosso.
10: Oi, papai.
8: Manda aí uma música aí pra Fran e também pra o Donca, né? É lá em Papagaio. Sempre ele tá aqui na rua José Cajazeira, né? E também lá na sua fazenda, né? Diz que vai arrumar um trabalho pra você lá.
11: Quem disse?
8: Hã?
11: Quem disse?
8: O Donca. Falou comigo ontem, disse, olha, Alberto, se ele quiser, eu adoto ele, já temos um serviço pra ele.
9: É meu momento, é meu.
8: Se acordar 4 horas da manhã pra tirar leite da vaca. Deixa de onda, deixa de onda e manda música.

0: Cíntia, eu de volta, viemos aí com a música, né, na voz do Chico Rei Paraná, Tranque a Porta e Me Beije, também vem aí Eduardo Costa, né, Agenda Rabiscada, essa foi para o nosso amigo João Guri, lá na Grande São Paulo, e lá oferece aí aos seus irmãos, ao José Cícero, lá em Marília, também ao Célio Ronaldo, ao Geraldinho, ao Expedito Araújo e demais amigos. E assim nós vamos um apoio cultural e eu volto já.
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5: Estou de volta, 6:46. Você ouvindo a Rádio Sanharó FM, Sanharó, Pernambuco, Brasil. Agora vamos mandar um bom dia aqui, meu secretário, que é um ouvinte nosso, assíduo, todos os dias curtir o nosso programa. É o meu amigo Djalma, né? É, conhece ele popularmente, Djalma da Veraniz. Está ali já no seu escritório, está curtindo o programa de nós, né? Ele e o Rogério Bezerra, né? O Rogério Bezerra, isso é um nome artístico, não, não que ele não é artista, estou dizendo, um artístico não, dele ser o nome de um cantor.
4: É mesmo, Alberto, é mesmo.
5: É o Rogério Bezerra, né? É um grande eletricista, né? E o Djalma também, que é o meu amigo, conheço há muito tempo.
4: É meu pai.
5: Conversei com ele ontem.
4: É mesmo, Alberto, é meu.
5: É. Ele disse, Alberto, eu não estou me agradando muito, não, daquele seu secretário.
4: Quem disse?
5: Hã?
4: Quem disse?
5: Porque quando eu falo aqui no nome do seu Donca, é o Donca, né? Vou chamar ele de Donca, que eu acho que ele é quase da minha idade. Aí você diz o quê?
4: É meu pai.
5: Ele disse que quer adotar você. Ele tem 5 fazendas, quer passar uma no seu nome.
4: É mesmo, Alberto? É meu.
5: É, o meu amigo Djalma.
4: É meu pai.
5: Manda aí uma música pra ele. Ele tá curtindo nós, viu? Tá lá no escritório ali ao lado do Colégio de Vilma, tá curtindo o programa de nós também, chega logo cedo para se preparar para ir para trabalhar.
4: É mesmo, Alberto, é meu.
5: Já tá pronta a música? Manda aí uma música para o Djalma.

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3: Eita, eu de volta, eu voltando de novo, agora 6 horas e 53 minutos. Viemos aí com a música do Mato Grosso e Matias. Saudade me faz voltar. Também vem aí o Milionário José Rico. Entrevista é o nome desta música. 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Que bom, a Dona Suzana. 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Agora sim, vamos embora, tocando mais música, mas antes, já vou mandando um bom dia aqui para o Guto, né, que é o presidente da Câmara de Vereador, é um ouvinte nosso, um bom dia para ele. Um bom dia também aqui para Maria Zilda, né, Batista, é um ouvinte nossa. E também não posso esquecer aqui do meu amigo Nego de Henrique, né? O Nego de Henrique, ele faz distribuição de aves, né? É, planta, né? O IP, quer plantar o IP no quintal da sua casa, na sua fazenda, na sua chácara? Vamos falar com o Nego de Henrique, né? O nome dele é Marcelo Fernandes, mas ele me deu esta autonomia de falar Nego de Henrique, né? Conheço há mais de 30 anos, gente boa demais. E ele mora de frente aqui com a rádio Senharó FM. Chegou aqui na rádio Senharó FM, onde é que mora Nego de Henrique, todo mundo vai te ensinar, ok? Mandando um bom dia aqui também para essa grande liderança de Senharó, que é o seu irmão Fernandinho Fernando, né? Essa grande liderança de Senharó. Vamos tocando mais música. Mandar um bom dia aqui, aproveitando a oportunidade, mandar um bom dia aqui para seu Antônio Otero, né? Tá sempre lá na sua chácara, curtindo o programa de nós, seu Antônio Otero.
1: É meu, Roberto, é meu.
3: É, lá na Malhada da Pedra, ele diz que todo dia tá debaixo lá do pé de aves lá, leva um raidinho e fica escutando nós.
1: Quem disse?
3: Seu Antônio Otero, sabe quem é ele, não?
1: É meu pai.
3: Hã?
1: É meu pai.
3: Ele tá escutando nós, viu?
1: É meu, Roberto, é meu.
3: E vamos tocando mais música, Marília Mendonça vem cantando pra nós. Me desculpe, mas eu sou fiel.

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0: coisa bonita.
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3: Estou de volta, né? Viemos aí com a música Christy e Ralph, né? Cantou pra nós Esse Amor Que Me Mata, né? Agora sim, viemos também com a Marília Mendonça.

0: André, atendendo o pedido aí do nosso amigo Expedito Araújo, né? Ele pediu aqui a música da Marília Mendonça, Aceita Que Dói Menos, ao Sargento Paulo Sérgio lá em Sergipe, a Maria Cristina também em Sergipe, também ao José Cícero em Marília, né? Também ao Walter de Zé do Cabo, né? Também ao Nenê Zue, ao Carlito Machante, obrigado aí ao o Expedito, né? Sempre está nos acompanhando, né? É o nosso amigo Walter Zé do Cabo, né? É mais um integrante lá da fazenda de Nenê Zue.
1: É meu, momento. É meu.
0: Disse que agora ele, além de fazer mototáxi, tá botando roçado lá na fazenda de Nenê Zue.
2: Quem disse?
0: Quem disse? Foi Expedito Araújo. Mandou uma mensagem agora, disse que também é um novo integrante lá da... do roçado da fazenda Nenê Zue. Diz que 3 horas da manhã ele já chega batendo lá na fazenda Nenê Zue. Ô, tô chegando. Prepara o café que eu vou pro roçado. É o meu amigo, é o Walter de Zé do Cabo, né? Figura gente boa demais. E vamos um apoio cultural e eu volto já.
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Estou de volta agora, 7h20, vamos tocando mais música, mas antes eu vou mandando um bom dia aqui para a comunidade do Sítio da Jamuça, né? Sítio da Jamuça tem a Dona Ivaneide, tem o seu Zezinho, o Carlos Alberto, o José Matheus, a Larissa, a princesa do Sítio da Jamuça, e assim nós vamos mandando um bom dia para todos vocês aí do Sítio da Jamuça, não sei lá o nome de todo mundo, mas um bom dia para todos vocês lá. Também lá no Sítio da Jamuça tem o Alfredo, né? Lá na sua fazenda tem um, é o show, é show, né? Também o Biléu, também o Beto, né? O Nilcinho, né? Estão lá na fazenda trabalhando e tirando leite da vaca, né? E vamos embora. Manda aí uma música aí pra essa turma que tá lá na fazenda do Alfredo, né? Lá no Sítio da Jamuça, ligado no programa de nós.

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3: Eita, eu de volta, eu voltando de novo, agora 7 horas e 28 minutos. Viemos aí com Rio Negro e Solimões, cantou pra nós, Sei Que Vou Chorar. Também veio aí a música Roberta Miranda, Duas Taças. E agora, abaixa a música aí. 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E agora sim, vamos tocando mais música, né? Vem mais música aí para você que está sintonizado aí a nossa programação. Obrigado, né? Ouvindo aí a Rádio Ceará FM, Ceará, Pernambuco. E nesta comunicação está eu, Alberto Roberto.
2: Coisa feia danada. Hã? Coisa feia danada.
3: Onde é que eu sou feio? Sabe o que é que eu vou fazer? Eu vou levar você lá na ótica dele, cuidar bem dos seus olhos, viu?
1: É mesmo, Alberto? É mesmo?
3: É, lá tem preço, qualidade, atendimento. Vou levar lá que você tá com problema nos olhos. Você disse o que agora?
2: Ô, coisa feia danada!
3: Você tá com problema de vista, viu? Não tá enxergando bem eu, não. Olha direitinho nos olhos, no meu olho. Diga direitinho.
2: Ô, coisa feia danada!
3: Tem jeito não. Agora, vamos tocando Gustavo Lima!
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3: Carta branca é...

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7: Eita, eu de volta, viemos aí com a música do Gustavo Lima, Você Tem Carta Branca no Meu Coração. Essa música foi da nossa amiga Lúcia Porto, para o Eduardo Nascimento, lá na Grande São Paulo, né? Ela está lá na cidade de Arco Verde, curtindo o programa de nós. Lá, obrigado, né, pela sintonia, escutar esse matuto lá de Terra Vermelha. Eu sou matuto mesmo, nasci lá nas Caatingas, lá em Caruaru, lá pra dentro, viu? Agora sim, vamos tocando mais música. Essa música, ela não é parte do meu roteiro, mas a pessoa que eu vou mandar a música, ela faz parte da minha vida. Logo cedo de manhã, ela, quando eu vinha pra rádio, ela disse: olha, Alberto, você gosta de mim de verdade? Eu digo: eu não gosto de você, eu amo você. O amor que eu sinto por você é mais grande do que o mar, do que o horizonte, do que as estrelas, do que a lua. Então essa música eu vou mandar para minha esposa Edivânia. Nada é maior do que o amor que eu sinto por você. Essa música não é parte do meu roteiro, mas ela faz parte das nossas vidas.

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3: Eita, eu de volta, eu voltando de novo, viemos aí com Roberto Carlos, o grande amor da minha vida. Também veio aí a música Eduardo Costa, Juro Que Te Esqueci. Também veio aí o Bruno Marrone cantando pra nós, Dormindo na Praça, né? E são 7h50, mandar um bom dia para seu Armandinho Soares, né? Que é ligado aí no nosso programa. Obrigado pela sintonia. Também o seu Tata, né? Clecinete, né? Mandando um bom dia aqui também para o gerente ali no posto aqui na subida da 18 de Copacabana. Mandando um bom dia aqui também para Dona Márcia, né? Do Cachorro Quente, tá sempre nos ouvindo. Obrigado pela sintonia. E também não posso esquecer da nossa amiga Coca e também o Iracelmo. Que Deus abençoe vocês. Obrigado pela sintonia. E mandando um bom dia aqui também para Dona Linda, é na rua Napoleão de Guimarães, é um ouvinte nossa. Subindo na 18 de Copacabana, mandando um bom dia aqui para o nosso amigo Branquinho, também a Dona Rosário, né, que é a mãe do Vinícius Barro, também mandando um bom dia aqui para seu Flávio e Dona Beta. Não perde o programa de nós, é todo dia, ligadinho no programa de nós, tem paciência de nos escutar. Mandando um bom dia aqui também para o Naldo Birrim, lá na sua oficina, um dos melhores mecânicos em termos de carro, né, o nosso amigo Naldo Birrim, um bom dia para ele. Também um bom dia para Joseane Mergulhão, é na 18 de Copacabana, que Deus abençoe vocês. E vamos embora que não dá mais tempo, tô partindo, né? E eu não tô muito bonzinho com tu não, viu?
2: É meu momento, é meu. É meu momento, é meu.
3: Ontem tu mandou eu ligar para tu, para eu tomar um cafezinho lá na tua casa, eu liguei 39 vezes. Tu não deu nem atenção, pra que tu quer celular, se tu não atende?
2: Alberto, você está nervoso?
3: Não, você me chamou pra tomar café e eu não gosto quando a pessoa promete. Ninguém tem direito de me dar nada, nem fazer que nem você fez, né? Me chamar pra tomar café e fica se escondendo.
2: Quem disse? Hã?
3: Eu sou assim, eu não gosto que ninguém me prometa nada. Agora, se prometer, é um compromisso.
2: É meu momento.
3: E você me prometeu, disse: Alberto, venha tomar café, mas eu disse que tinha bolo, tinha queijo do rei, né? Tinha milho cozinhado. Aí me chama e fica se escondendo.
2: Quem disse?
3: Você ligou ontem pra mim. Quando eu liguei pra você, você desligou o celular. Quando eu liguei pra você, o celular só fazia tum, tum, tum, tum, tum. De que danada é isso?
2: Tá doido, doido?
3: Eu não gosto que ninguém prometa nada a mim. Agora, se prometer, se não cumprir, eu fico chateado. Viu?
2: É meu momento. É meu. Alberto, você está nervoso?
3: Coloque aí a última de hoje. Você não tem a obrigação de me chamar pra tomar café na sua casa, não. Agora, se me chamou, tem que cumprir. Já tá pronto aí já? Já colocou? Então, eu não gosto, não, que ninguém me prometa nada. Olha, não quer me dar, não me prometa. Chegue logo e diga aí. Faça que nem seu Antônio Altero, lá de Malhada da Pedra. Seu Antônio Altero, lá da Malhada da Pedra. Faça que nem ele, viu?
2: É meu pai.
3: Disse: ó, Alberto, eu vou trazer um presente pra você, e trouxe. Pra eu e você.
2: É meu momento, é meu.
3: É, seja que nem ele, tá certo? Forte abraço ao seu Antônio Altero, uma figura gente boa demais. Que Deus lhe abençoe. Ele é lá na Malhada da Pedra, tá lá na sua chácara, curtindo o programa de nós. Fui-me!
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3: Estou indo-me embora, fique com Deus.

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2: 7:59.
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0: amigas, ouvintes dessa emissora e do programa Uma Luz em Seu Caminho, carinhosamente, bom dia. Bom dia a você que mora na cidade. Bom dia a você que mora na zona rural ou em qualquer municípios vizinhos onde penetra as ondas sonoras dessa emissora. É com as graças de Deus e a luz do Divino Espírito Santo que mais uma vez passamos a apresentar o programa Uma Luz em Seu Caminho. O programa Uma Luz em Seu Caminho, para você que não conhece ainda, o nosso programa é um programa espírita e aconselhativo, que tem o nosso objetivo de levar aos menos favorecidos pela sorte uma solução para os seus problemas. E quem é meu amigo que não tem problemas na sua vida? Pois fiquem todos sabendo que para todo problema existe uma solução, assim como toda doença tem cura. Toda doença é curável. É bastante que você procure o lugar certo e também a pessoa certa. A pessoa capacitada que Deus deixou em cima da terra para resolver esse tipo de problemas. E graças a Deus, meus amigos e minhas amigas, já tem mais de 20 anos que eu venho trabalhando nessa área espiritual. Com meus 10 anos de idade, eu já desvendava valiosos mistérios da vida humana. E graças a Deus, dentro do Espiritismo, eu tenho meus conhecimentos profundos. Por incrível que pareça, até hoje em meus trabalhos, eu nunca perdi uma cura sequer. E com você, meu amigo, e com você, minha amiga, nada será diferente. É bastante você me procurar e eu te garanto que abaixo de Deus vou resolver os seus problemas em dias contados.
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2: Sua carta chegou. A

E atenção, você que mandou a sua carta para o nosso programa, preste bastante atenção que a carta do programa de hoje, ela poderá ser a sua. Hoje aqui quem nos escreve para o nosso programa é um vaqueiro sofredor. O vaqueiro sofredor que não quis se identificar, colocou o seu pseudônimo. Em sua carta, ele nos diz assim: está aqui o nome dele completinho, data de nascimento, tudo mais, enfim, não posso divulgar. Seguindo, ele diz: peço que não divulgue o meu nome no rádio, sou muito conhecido, o meu pseudônimo é Vaqueiro Sofredor. Sou casado há mais de 13 anos. Vivia com minha esposa uma vida conturbada. Um certo dia, essa mulher se zangou, falou que não dava mais, pegou suas roupas e foi embora para casa da sua mãe. Vivo sofrendo bastante, sinto muito a sua falta, pois sem ela já vi que não consigo viver. Já procurei ajuda em uma rezadeira, mas não tive nenhum resultado. Escrevo essa carta para te perguntar se tem como o Senhor trazer minha mulher de volta. Sei que esse dom que Deus te deu e com tua sabedoria, eu tenho a fé em Deus, que com seus trabalhos vou encontrar novamente a minha felicidade. Espero que o Senhor possa me ajudar. Assina um vaqueiro sofredor. Vai aqui o meu bom dia para esse rapaz que se identificou como vaqueiro sofredor. Olha, meu bom vaqueiro, analisei sua carta. Meus orixás me mostrou que realmente você vem passando por momentos difíceis na sua vida depois que perdeu a sua esposa, depois que ela foi embora. Coisa essa que quem passava muitos momentos difíceis era ela, coitada. Em sua carta aqui você conta que ela foi embora e tudo mais, mas você não diz o que se passava antes, quando ela estava em casa, né? Meus orixás me revelou que você bebe bastante. Meus orixás me revelou que você já maltratou muito a sua esposa e ela não aguentou mais, foi embora por causa disso, porque não estava aguentando mais, meu filho. Essa é a verdade. Me desculpe ser sincero, eu sempre peço desculpas, mas eu tenho que falar, a verdade tem que ser dita, mesmo que dói, mas ela tem que ser dita. Então, meu filho, veja bem, tem como sim, tem como trazer a sua mulher de volta. Para isso, você tem que me procurar pessoalmente.

0: e cuidar bem dela, viver bem com ela, não brigar, não maltratar, mesmo que você beba, mas que não chegue em casa maltratando ela, aí tudo bem, aí eu posso lhe ajudar. Então, é conversando em nosso consultório, é conversando que a gente vai se entender. Se você quer realmente sua mulher de volta, eu lhe ajudo sim. Mas, para isso, você vai ter que concordar comigo tudo que eu vou lhe passar. Porque para fazer ela sofrer novamente, eu não posso fazer isso. Lhe peço desculpa desde já. Lhe ajudo, sim. Mas se for para judiar com ela novamente, não ajudo, não. Essa são minhas condições. Então, meu filho, está aí a resposta da sua carta. Lhe peço desculpas se fui grosseiro em alguma parte. Eu lhe peço desculpas, viu? Esse é meu jeito de ser. Não gosto de esconder nada de ninguém, viu? Enfim, sempre ando com a verdade.
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Olha, meus amigos e minhas amigas, o nome Mestre Justino de Ogum é um nome que, graças a Deus, é conhecido no Brasil inteiro por ter um trabalho sério, por ter um trabalho honesto, por ter um trabalho aprovado. Quem aprova os meus trabalhos não sou eu, é as pessoas que me procuram. Graças a Deus, todos os dias, em meus consultórios espirituais, aonde quer que eu esteja, inúmeras pessoas me procuram. Pessoas que chegam tristes e desanimadas. Quando sai alegres e satisfeitas, porque viu que encontrou a pessoa certa para cuidar do seu problema. Eu nasci e me criei dentro do Espiritismo. Com meus 10 anos de idade, eu já desvendava valiosos mistérios da vida humana. Sou filho de Umbanda, nasci nos berços da Umbanda. Tenho o dom, o poder e a sabedoria de colocar a mão no subconsciente de qualquer ser humano e dizer o que se passa na vida de qualquer pessoa em cima da terra. Para adquirir esse dom, eu nunca precisei entrar em nenhuma faculdade. Para curar doenças, eu nunca precisei estudar medicina. Foi Deus quem me deu esse dom para que eu possa ajudar a quem precisa em cima da terra. Portanto, se você é uma pessoa que anda triste na sua vida, tudo que você vai fazer dá errado. Seu tipo de comércio não vai para frente. Cada dia que passa, o futuro que você vê é fechar as portas do seu estabelecimento comercial. Você trabalha demais

0: Meu dinheiro não rende. Dá um passo para frente e 4, 5 passos para trás. Olha, meu amigo e minha amiga, de repente algo misterioso pode estar acontecendo em sua vida e você não sabe. Você não tem o conhecimento. De repente você pode estar sofrendo com algum tipo de inveja, com algum olho grande, ou até mesmo alguma demanda espiritual e você não sabe de nada. Eu quero te dizer que é bastante você me procurar. E eu te garanto que abaixo de Deus, eu vou resolver o seu problema em dias contados. E se você é uma pessoa que ama e não é correspondido, você que ama e não é amado ou amada, você que o seu casamento está fracassado, cada dia que passa, o futuro que você vê é a separação. Em sua casa não tem alegria, no seu lar não tem paz. Enfim, você pode até mesmo estar separado da esposa ou separada do marido. A pessoa amada, ela pode morar em qualquer canto do Brasil e do mundo. Eu só preciso que você me traga o nome dessa pessoa completo, com a data do nascimento, ou que seja uma foto, ou até mesmo uma peça de roupa. E eu te garanto que abaixo de Deus, eu vou fazer a união do casal em dias contados. Porque graças a Deus, Deus me deu esse dom maravilhoso, o poder e a sabedoria para fazer a união de qualquer casal em cima da terra.
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0: E se você é uma pessoa que sofre com algum tipo de doença crônica, você que já procurou a medicina nada pôde fazer para resolver o seu problema. Você que já fez vários tipos de exames, seus exames não mostram nada. Você toma vários tipos de remédios e é mesmo que está tomando água. Tua casa muitas vezes ela parece mais uma farmácia do que mesmo a própria casa. De tanto remédio que você toma e nunca você encontra a cura para a tua doença. Eu quero te dizer, meu amigo e minha amiga, que de repente essa tua doença pode não ser para a medicina. Para isso Deus deixou as pessoas entendidas para que possa curar esse tipo de doença. E seja lá qual for o teu problema, seja lá qual for a tua doença, Deus me deu o dom, Deus me deu o poder e a sabedoria para curar qualquer tipo de doença crônica que existir em cima da terra. 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E se você é uma pessoa que bebe e que não se domina, ou que tem alguém na tua casa, na tua família, que quando esse alguém bebe te faz passar vergonha, chega em casa quebrando tudo, bate na esposa, bate nos filhos, não reconhece pai, não reconhece mãe, no dia seguinte não sabe o que aconteceu, não sabe quem quebrou os objetos dentro de casa, enfim, não se lembra de nada do que fez. Eu quero dizer que essa pessoa, ela pode morar em qualquer canto do Brasil e do mundo. Eu só preciso que me traga o nome dessa pessoa completo, com a data do nascimento, ou que seja uma foto, ou até mesmo uma peça de roupa, e eu te garanto que abaixo de Deus, enquanto vida essa pessoa tiver, nunca mais ela levará um copo de bebida para a boca para tomar. Porque eu faço enjoar até mesmo porta e calçada de bar. E por mais velho que seja o vício da embriaguez, para mim não tem problema nenhum. Porque foi Deus que me deu o poder. Foi Deus que me deu a sabedoria para fazer qualquer ser humano em cima da terra enjoar a bebida, odiar a bebida igualmente o demônio odeia a cruz. Me procure que eu te garanto que abaixo de Deus você não vai se arrepender.
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0: E você, mulher, que tem problemas de inflamações, cisto no ovário, mioma, cisto na mama, você que tem vontade de construir uma família e não consegue engravidar, chegou o momento de sair deste sofrimento. 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
2: Olha, meus amigos e minhas amigas, eu quero dizer aqui para vocês que eu, mestre Justino de Ogum, faço e desfaço qualquer tipo de trabalho espiritual que existir em cima da terra, e desconheço um rezador, benzedor ou macumbeiro, seja lá o que for, eu desconheço um desmanchar algum trabalho que eu fizer. Porque, meus amigos e minhas amigas, eu nasci dentro do espiritismo, sou formado nas ciências ocultas, tenho conhecimentos profundos, então eu digo a vocês que eu faço e desfaço qualquer tipo de trabalho espiritual e garanto por os meus trabalhos. Meus trabalhos são todos garantidos, você pode me procurar tendo a certeza que você vai estar procurando um renomado conhecedor das ciências ocultas, porque eu nasci e me criei dentro delas.
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0: Eu te convido nesse momento para pegar um simples copo com água, coloque diante do seu rádio, do seu aparelho de som, que é momento de levarmos o nosso pensamento a Deus e juntos rezemos. Chagas abertas, coração sangrando de tanto amor e bondade, que o sangue do nosso Senhor Jesus Cristo no meu corpo se derrame, para que hoje e sempre eu ande bem vestido, ande bem calçado, ande bem armado com as armas de São Jorge, para que meus inimigos, vivos, visíveis ou invisíveis, tendo pés não me alcancem, tendo mãos não me toquem, tendo olhos não me enxerguem, e nem com o pensamento possa fazer mal algum contra a minha pessoa. E todo aqueles que tentar fazer o mal contra a minha pessoa ficará debaixo do meu pé esquerdo, assim como ficou o dragão embaixo das patas do cavalo guerreiro de São Jorge. Amém. Você que participou comigo dessa oração, se você sente alguma inflamação por dentro, problemas de gastrite, qualquer problema por dentro, tenha fé em Deus primeiramente, tome uns 3 goles dessa água e tenha fé em Deus que a tua doença há de ser curada. Quem vai te curar não é oração, muito menos a água, é a fé que você tem em Deus. Se você sente enfermidades por fora, você lave a região afetada. Em seguida, você agoa os 4 cantos da sua casa, que servirá para espantar qualquer tipo de demanda espiritual.
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0: E finalizamos por aqui o nosso programa de hoje. Voltamos a se encontrar no próximo programa, se assim o nosso bom Pai nos permitir. Tchau, fiquem todos com Deus e até a próxima, se Deus quiser.

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3: Olá, uma ótima sexta-feira para você, hoje 3 de julho de 2026. Eu sou Kleber Salles, está entrando no ar mais uma edição do Café com Notícias. A partir de agora, as informações, os destaques do Brasil e do mundo com a nossa equipe de rádio jornalismo. Café com Notícias está no ar. Vamos girar então a nossa reportagem, trazendo os primeiros fatos desta manhã.
4: A maior parte do país está com incidência de síndrome respiratória aguda grave em nível de alerta, risco ou alto risco. As exceções são Piauí, Rondônia, Pernambuco e Tocantins. A boa notícia é que muitos estados das regiões Norte, Nordeste e Centro-Oeste apresentaram sinais de estabilização ou de queda nas hospitalizações. Já Espírito Santo, Minas Gerais, Rio de Janeiro, Rio Grande do Sul, Santa Catarina e Roraima registraram crescimento no número de casos. A informação é do novo boletim Infogripe da Fiocruz, divulgado nesta quinta-feira, que considera o período de 21 a 27 de junho. A pesquisadora do boletim, Tatiana Portela, explica que três vírus vêm causando essa alta nos quadros de infecções respiratórias graves no país.

0: né, que tem causado essa alta desgraça no país, tem sido principalmente o vírus sincicial respiratório, que é o vírus que hospitaliza sobretudo crianças pequenas, né, e que é uma das principais causas de bronquiolite nessa faixa etária, e também algumas regiões, especialmente nas regiões centro-sul do país, os vírus da influenza A e também especialmente da influenza B também tem contribuído aí para essa alta de casos no país.
1: Ainda segundo Tatiana Portela, a Covid-19 vem apresentando sinais de crescimento no Amazonas e Ceará.
0: Em relação à Covid-19, a gente continua observando, né, um sinal de crescimento das hospitalizações pelo vírus nos estados do Amazonas e Ceará. Mais especificamente no Ceará, né, o aumento dos casos de SRAG por Covid-19 ocorre mais no interior do estado, especialmente na região do Sertão Central. E apesar, né, desses casos, mesmo com esse sinal de aumento, eles ainda não estão no nível elevado, né, de incidência.
1: É muito importante que idosos e pessoas imunocomprometidas tomem a dose de reforço contra a Covid-19 a cada 6 meses. Neste ano, já foram registrados 103 mil casos de síndrome respiratória aguda grave. Quase 53 mil tiveram resultado positivo, 35 mil negativo e quase 8 mil ainda estão em investigação. Com supervisão de Fabiana Sampaio, da Rádio Nacional em Brasília, Vitor Mendes.
2: Para olhar de perto quais as condições de saúde da população brasileira para elaborar políticas públicas, mais de 140 mil casas do país vão receber equipes da PNS, Pesquisa Nacional de Saúde. No levantamento serão avaliados aspectos como estado de saúde, hábitos de vida, acesso e utilização dos serviços de saúde, além da ocorrência de doenças crônicas e questões relacionadas à saúde do idoso. Esta vai ser a terceira edição, mas com algumas mudanças. Desta vez, os agentes vão realizar coleta de sinais vitais e checar peso e altura. É o que conta a diretora do Departamento de Análise Epidemiológica e Vigilância de Doenças Não Transmissíveis do Ministério da Saúde, Letícia Cardoso.
3: Do nosso compromisso como área técnica do Ministério da Saúde em tentar fazer com que tudo que estivesse no questionário, nas medidas bioquímicas, antropometria, pressão arterial, tudo que vai ser aferido, que refletisse as necessidades das políticas públicas de saúde do Brasil. A gente também tem que respeitar o cidadão que está respondendo no domicílio, cedendo o tempo dele, né, com muita confiança no nosso trabalho.
2: Para que o levantamento seja bem feito e adequado, o diretor adjunto de pesquisas do IBGE, Vladimir Miranda, faz um apelo à população participar da pesquisa e confiar na seriedade do trabalho dos cerca de 1.800 entrevistadores.
4: Para que isso dê certo, é essencial que a população se engaje no processo. Então, peço para todos que compartilhem, que disseminem com seus amigos, com seus familiares, nas suas redes, a importância da pesquisa, a seriedade desse trabalho, para que as pessoas respondam, atendo os entrevistadores do IBGE da melhor forma possível, as equipes também que vão fazer a coleta de biomarcadores. Então é um trabalho muito sensível, muito delicado, e só vai dar certo, claro, com o engajamento das equipes, mas também da nossa população.
2: A secretária de Vigilância em Saúde do Ministério da Saúde, Mariângela Simão, disse que o levantamento é uma forma de buscar evidências sobre a saúde da população, sem deixar espaço para a desinformação.
5: Nós precisamos trabalhar para que as políticas públicas elas sejam baseadas na melhor evidência possível, o melhor dado, a melhor informação que você puder ter naquele momento é o que deve, não é o que eu acho, né? A minha opinião sobre tal coisa. É hora de seguir o que a evidência, melhor evidência científica está promovendo, né? Então esse compromisso que as políticas públicas são melhores se elas forem baseadas em informação e evidência científica é um compromisso comum nosso, né?
2: As equipes também vão coletar amostras de sangue e urina para exames laboratoriais que podem identificar doenças ou predisposição a elas. A prioridade vai ser a população com mais de 35 anos. O IBGE calcula que mais de 46 mil entrevistados se enquadrem. Como a pesquisa não é obrigatória, principalmente esta etapa da coleta de materiais, a expectativa é que somente 20 mil aceitem fazer as coletas. Com as informações em mãos, o Ministério da Saúde desenvolve políticas públicas, fornece o suporte adequado ao SUS e monitora as metas do país. Da Rádio Nacional em Brasília, Sayonara Moreno.
3: As inscrições para o FIES começam no dia 14 de julho. O edital com as datas já está publicado. Começam, portanto, dia 14 e vão até o dia 17. São de graça e podem ser feitas lá no portal único do MEC. Lembrando que o FIES é o Fundo de Financiamento Estudantil, o programa que financia cursos de graduação em instituições privadas. São cerca de 112 mil vagas, isso somadas às edições do primeiro e do segundo semestre. E quem é que tem direito, hein? Quem participou do Enem, que é o Exame Nacional do Ensino Médio, a partir de 2010, fez mais de 450 pontos nas provas e não zerou a redação. O FIES também leva em conta o critério de renda. É preciso ter renda bruta familiar mensal de até 3 salários mínimos por pessoa, sendo que metade das vagas vai para o FIES social, que é quando o candidato é inscrito no CadÚnico e tem renda familiar mensal de até 0,5 salário mínimo por pessoa. O resultado da pré-seleção sai no dia 30. Quem não for selecionado entra para a lista de espera. E todas as informações estão lá no site no acessounico.mec.gov.br. Da Rádio Nacional em Brasília, Priscila Mazenotti.
6: A Polícia Federal deflagrou a quinta fase da Operação Unha e Carne no Rio de Janeiro. O objetivo é aprofundar a investigação sobre um esquema de lavagem de dinheiro que envolve a nova cúpula do Jogo do Bicho e integrantes dos poderes executivo e legislativo no estado. Os agentes cumprem 3 mandados de prisão preventiva e 14 mandados de busca e apreensão nesta quinta-feira, todos expedidos pelo Supremo Tribunal Federal na capital e na Baixada Fluminense. Além disso, o STF determinou o sequestro de bens e valores até um montante de cerca de R$ 22 milhões. Um dos alvos da ação, o pastor e empresário Márcio Pôncio, pai da deputada estadual Sara Pôncio, foi preso nesta manhã na Barra da Tijuca, zona sudoeste da cidade. Os outros mandados de prisão foram expedidos contra o ex-presidente da Alerj, Assembleia Legislativa do Rio, Rodrigo Bacelar, e o contraventor Adilson Oliveira Coutinho Filho, conhecido como Adilcinho e considerado pelas forças de segurança como o maior produtor e distribuidor de cigarros falsificados do Rio. Os dois já estavam presos. A defesa de Adilson Coutinho Filho contesta a alegação do pagamento de vantagens indevidas a políticos ou agentes públicos. Fizemos contato com a defesa de Rodrigo Bacelar, mas ainda não tivemos retorno. O advogado Marco Antônio Cabral, filho do ex-governador do Rio, Sérgio Cabral, foi alvo de mandado de busca e apreensão. Em nota, ele negou qualquer participação em organização criminosa, lavagem de dinheiro ou recebimento de valores de origem ilícita e se colocou à disposição das autoridades. Esta nova fase da Operação Unha e Carne começou após a apreensão de listas que indicavam a existência de registros relacionados a supostos pagamentos indevidos, doações eleitorais e contabilidade vinculada à lavagem de capitais. As listas chamaram a atenção dos investigadores por apontarem possíveis repasses diretos de valores a agentes políticos do estado do Rio de Janeiro. Segundo a Polícia Federal, as investigações continuam com a análise do material apreendido, a identificação do fluxo financeiro investigado e a apuração da participação de eventuais beneficiários, intermediários e operadores do esquema. A Operação Unha e Carne está inserida no contexto da decisão do STF, que julga a ADPF das favelas. Uma das providências são as investigações pela Polícia Federal sobre a atuação dos principais grupos criminosos violentos em atividade no estado e suas conexões com agentes públicos. Da Rádio Nacional no Rio de Janeiro, Priscila Terezo.
7: Continue ligado, daqui a pouco estaremos de volta com mais informações aqui no nosso Café com Notícias desta sexta-feira.
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7: E já estamos de volta com o segundo bloco do Café com Notícias de hoje. Mais informações no seu rádio. A nossa equipe de rádio jornalismo atualizando os fatos para você.
3: Enquanto o Senado discutia a PEC 6x1, a Câmara votava uma medida provisória que destina parte dos recursos, 3%, do que é arrecadado pelas BETs para o FUNAPOL, que é o Fundo da Polícia Federal destinado para as atividades FIM. É dinheiro que vai para a saúde dos policiais. E aí vai ser um repasse gradual. 1% agora, mais 1% ano que vem, chegando aos 3% em 2028.
10: o texto segue para o Senado. Os deputados aprovaram ainda um requerimento de urgência sobre outra proposta do projeto que equipara a misoginia ao racismo. Com isso, o ódio, o menosprezo, a discriminação ou a aversão às mulheres se torna crime inafiançável e imprescritível. Isso se a proposta for aprovada, porque o que foi aprovado neste primeiro momento foi apenas o requerimento de urgência, o que dá direito ao projeto ir direto a plenário, sem passar por comissões. E a ideia é votar logo. Essa é uma das prioridades na casa. Na pauta também da Câmara, uma proposta que criminaliza o uso de fotos, vídeos e áudios com inteligência artificial para praticar violência contra a mulher. E um outro projeto que já teve o requerimento de urgência aprovado também nesta quarta-feira, que reduz a área de proteção ambiental da baleia franca no estado de Santa Catarina. É o projeto da deputada Júlia Zanatta, do PL. A favor, ela diz que é preciso reduzir a área de conservação, porque essa conservação impede a regularização fundiária das pessoas de baixa renda que moram no local. Vai ser uma redução de mais de 30 mil hectares. O ICMBio, que é o Instituto Chico Mendes de Conservação, é contra. Fala da relevância do local não só para o patrimônio ambiental brasileiro, como para as populações que vivem e trabalham na região. Essa área foi criada no ano 2000 para proteger a baleia franca, que é ameaçada de extinção, e também todo o sistema costeiro, as dunas, as lagoas, as restingas e outros animais, enfim, toda a fauna e flora da região. Na Rádio Nacional em Brasília, Priscila Mazenotti.
11: Após 3 dias, os rodoviários do Rio de Janeiro decidiram, em assembleia, suspender a greve até a próxima segunda-feira, quando haverá nova reunião com os empresários sobre o dissídio da categoria. Os trabalhadores acataram o pedido de suspensão feito pelo desembargador Gustavo Tadeu Alckmin, do Tribunal Regional do Trabalho, durante a audiência de conciliação no fim da manhã de ontem. A categoria, no entanto, manteve o estado de greve. Isso significa que a paralisação pode ser retomada na próxima semana, caso as negociações não avancem. Durante a reunião no TRT, os advogados que representam as empresas de ônibus mantiveram a proposta de reajuste salarial de 4,39%. Mas, segundo o presidente do Sindicato dos Rodoviários, Sebastião José, a categoria pede 17% em 2 etapas e vai atrás desse valor. Além desse aumento, os rodoviários pedem pisos de R$5.000 para motoristas de BRT, que são os ônibus articulados, e R$4.000 para os demais motoristas. Vale alimentação de R$1.000, planos de saúde e odontológico, jornada de trabalho de 5x2 e o pagamento do intervalo de refeição como hora extra. Com informações da Agência Brasil, da Rádio Nacional no Rio de Janeiro, Priscila Terezo.
12: Esta semana, o governo federal sancionou a lei que cria a rota turística das cidades coloniais alagoanas. O circuito abriga 7 cidades com patrimônios arquitetônicos tombados pelo IPHAN. Com o reconhecimento, é possível destinar recursos de programas oficiais da União para estruturar e promover o turismo histórico, de natureza e de aventura nesta região do estado de Alagoas, além de valorizar a preservação da história e da diversidade cultural do Nordeste. O roteiro de cidades coloniais alagoanas é formado pelos municípios de Marechal Deodoro, Penedo, Piranhas, Belmiro Gouveia, União dos Palmares, Porto Calvo e Água Branca. Além de casarões, ruas com paralelepípedos originais, prédios e igrejas do período colonial dos séculos XVI e XVII, o conjunto arquitetônico das 7 cidades remete a importantes momentos da história do Brasil em várias searas. Entre eles, Marechal Deodoro foi a primeira capital de Alagoas, Piranhas teve papel estratégico na navegação do Rio São Francisco durante os períodos imperial e republicano, Jadelmiro Gouveia recebeu a primeira usina hidrelétrica da região Nordeste em 1913, enquanto União dos Palmares abriga a Serra da Barriga, local associado ao Quilombo dos Palmares e à resistência negra durante o Brasil Colônia. Entre outros pontos turísticos históricos da rota estão a Igreja de Nossa Senhora da Corrente, o Complexo Conventual Franciscano de Santa Maria Madalena, o Museu do Sertão, o Teatro 7 de Setembro e as ruínas de Engenho de Açúcar da cidade de Porto Calvo. Da Rádio Nacional em São Luís, Madison Euler.
13: Esta quinta-feira é 2 de julho, dia da independência do Brasil na Bahia. E para marcar a data, foi reinaugurado em Salvador a sala principal do Teatro Castro Alves. Essa é a terceira e última etapa de modernização do complexo, um dos principais da América Latina. Esse projeto de modernização ganhou urgência após um incêndio atingir o telhado da sala de balé em janeiro de 2023. A reforma teve um investimento de 260 milhões de reais. A obra do teatro, com 6 décadas de história, inclui a modernização da sala principal, do jardim suspenso, além de melhorias de acústica e acessibilidade, atualização tecnológica e preservação do patrimônio histórico. Houve também melhorias das estruturas usadas pelos artistas residentes, como o Balé Teatro Castro Alves e a Orquestra Sinfônica da Bahia. A cerimônia contou com a presença do presidente Lula e da ministra da Cultura, Margarete Menezes, que classificou o palco do Teatro Castro Alves como sagrado.
14: O Teatro Castro Alves foi o primeiro teatro que eu pisei na minha vida, mesmo antes de saber aonde isso iria me levar ou me trazer. Então, para mim, a honra é imensa poder estar aqui nesse momento. E também, sou uma testemunha, presidente, de uma criança, uma jovem de periferia e da força transformadora que existe quando a gente recebe o apoio, quando a oportunidade se abre para nós.
13: O processo de modernização do teatro começou em 2009, com a reforma da concha acústica e a entrega da sala do coro. Agora, o público baiano tem acesso novamente à sala principal reformada. Da Rádio Nacional em São Luís, Gabriel Correa.
12: Salvador acaba de ganhar o primeiro Centro de Informação em Saúde e Clima do Brasil. Na prática, o centro vai monitorar eventos climáticos extremos, fornecendo apoio técnico-científico para a tomada de decisões integradas e respostas mais rápidas ao enfrentamento dos impactos das mudanças climáticas, focada na saúde da população, principalmente em relação à atuação do SUS. De acordo com o Ministério da Saúde, os centros vão abrigar especialistas como epidemiologistas, meteorologistas, geógrafos especializados em análise espacial e cientistas de dados que monitoram os riscos em tempo real. A expectativa é que a expertise reunida no centro dê mais rapidez aos trabalhos da também recém-inaugurada Base Descentralizada do Nordeste da Força Nacional do SUS, sediada no Centro Administrativo da Bahia. A base terá equipes de prontidão que darão apoio logístico a estados e municípios da região em casos de calamidade pública e emergência sanitária. Com essa ação conjunta da base e do centro, o Ministério da Saúde espera que as equipes tenham capacidade de chegar a qualquer emergência em até 12 horas e iniciar as ações compatíveis com a complexidade do desastre em até 72 horas. Na capital baiana, o centro funciona no prédio da Suvisa, Superintendência de Vigilância e Proteção da Saúde, localizado na Barra. Além de Salvador, as cidades de Belo Horizonte, Cuiabá, Curitiba, Porto Alegre, Fortaleza, Belém e Santarém receberão unidades do Centro de Informação em Saúde e Clima. Da Rádio Nacional em São Luís, Madison Euler.
7: Fique ligado, depois do intervalo você confere o nosso terceiro bloco do Café com Notícias. A informação sempre no seu rádio.
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7: Vamos para o nosso terceiro bloco de hoje. Esse é o Café com Notícias, deixando você muito bem informado.
8: O direito ao esporte e ao lazer é garantido para pessoas privadas de liberdade, tanto pela Constituição quanto pela Lei de Execução Penal. A realidade, porém, é outra. Por isso, o Conselho Nacional de Justiça e os Ministérios do Esporte e da Justiça assinaram nesta quinta-feira um acordo para nacionalizar a prática esportiva nas prisões. A ação integra o Plano Pena Justa, com mais de 300 metas, incluindo a Política Nacional para o Esporte. O CNJ também lançou, nesta quinta, o primeiro Censo de Esporte no Sistema Prisional, um retrato de mais de 1.300 unidades. Pouco mais de 5% da população prisional teve programas esportivos em 2023. No sistema feminino, esse índice foi de apenas 3%. É que existe uma diferença entre as unidades que declaram autorizar práticas esportivas e as que realizam de fato. No sistema masculino, 1/5 das unidades que permitiram esportes, na verdade, não tiveram qualquer atividade entre 2017 e 2022. E 7 em cada 10 estabelecimentos penais afirmam não ter profissionais suficientes. Sem um orçamento específico, as atividades dependem de doações. Segundo o secretário executivo do Ministério da Justiça, Ademar de Souza Filho, é na carência de direitos que as facções criminosas ocupam espaços.
9: Um exemplo de como a ausência de promoção de direitos pelo Estado abre espaço para as facções é a assistência material nas prisões. Na falta delas, são as famílias e, em muitos casos, as próprias facções que subsidiam recursos básicos. O enfrentamento às facções passa desse modo obrigatoriamente pela garantia de condições dignas de cumprimento da pena.
8: Apesar de uma resolução do CNJ de 2021 estabelecer o esporte como possibilidade de reduzir a pena, muitas unidades consideram apenas o trabalho ou a leitura. O ministro do Esporte, Paulo Cordeiro, esteve no complexo penitenciário de São Luís, antigo complexo de Pedrinhas, no Maranhão, e considera a prisão feminina um exemplo do que é possível fazer de positivo.
10: Um presídio extremamente organizado, totalmente atípico, dentro da realidade que assola, infelizmente, o nosso sistema prisional. E eu vi cerca de 95% estavam estudando, 90% trabalhando, produzindo, remindo pena. E o depoimento que eu vi que me marcou bastante foi quando uma delas disse: hoje aqui está muito melhor do que lá fora. Ela estava tendo uma oportunidade. Não é possível, da visão tosca, da visão míope, pequena, como é essa história de bandido bom é bandido morto. Não é esse o caminho. O caminho é o Estado não abandonar.
8: Nas unidades com atividades esportivas, o futsal, o futebol de campo e os jogos de tabuleiro, o dominó e dama são os mais frequentes. As práticas religiosas são o lazer mais comum em quase 800 unidades, seguidas pela leitura e pelo artesanato. Da Rádio Nacional em São Luís, Gabriel Correa.
11: A falta de CPF cadastrado como chave Pix pode levar cerca de 500 mil contribuintes a não receber a chamada restituição cashback do imposto de renda. Essas pessoas correspondem a 13% de 4 milhões que têm direito ao pagamento, informou nesta quinta-feira a Receita Federal. O cashback beneficia contribuintes que não estavam obrigados a fazer a declaração no ano passado, mas que tiveram algum recolhimento na fonte em 2024. Essas pessoas vão receber até R$ 1.000 no dia 15 de julho. A consulta será aberta no dia 8, próxima quarta-feira. De acordo com o auditor fiscal José Carlos da Fonseca, responsável pelo programa do Imposto de Renda, a obrigatoriedade do Pix CPF serve para dar segurança neste que é um projeto piloto.
12: Porque, por exemplo, se eu não tenho as informações, se ele nunca declarou, como é que eu vou descobrir em que conta a gente vai pagar ele? Então, o que a gente fez foi, desses aqui, que é o nosso universo de pessoas, quantos desses aqui têm chave Pix? Não, para esses eu vou pagar, para os outros eu não tenho. É um risco muito grande eu fazer um crédito em uma conta que não é dele. O da chave Pix, eu sei que é dele, CPF dele, chave Pix, CPF, já vai para conta.
11: Segundo o auditor fiscal, a continuidade da restituição do cashback para os próximos anos ainda não está confirmada.
12: Nós estamos fazendo um piloto que, se der tudo certo, é capaz de ter continuidade. Então, a gente está verificando, fazendo as análises para ver se esse programa continua ou não.
11: Ainda nesta quinta, a Receita Federal lançou um painel online e público com dados sobre contribuintes que entregaram a declaração do Imposto de Renda. A ferramenta reúne dados de idade, média de rendimento, dependentes, profissão, estados e municípios. O objetivo é dar mais transparência e ampliar o acesso a pesquisadores, imprensa, gestores públicos e cidadãos, o que pode ajudar em pesquisas e na formulação de políticas públicas. Como existe uma preocupação com o sigilo, não há informações individualizadas nem nomes no painel. Da Rádio Nacional em Brasília, Gabriel Brum.
13: O ministro do Desenvolvimento, Indústria, Comércio e Serviços, Márcio Elias Rosa, realizou nesta quinta-feira uma nova reunião de alto nível com o representante do comércio dos Estados Unidos, Jameson Greer. Na pauta, as negociações sobre a investigação que acusa o Brasil de práticas comerciais desleais e a proposta de um novo tarifaço de 25% sobre os produtos brasileiros. Também participaram do encontro representantes do Itamaraty e da Assessoria Especial da Presidência da República. As reuniões anteriores aconteceram nos dias 19 e 28 de maio e 13 de junho, intercaladas com outros encontros de nível técnico. Na agenda desta quinta, segundo o governo brasileiro, foram feitas análises concretas para os 6 temas suscitados no contexto da investigação: comércio digital, tarifas preferenciais, combate à corrupção, proteção à propriedade intelectual, etanol e desmatamento ilegal. De acordo com o comunicado, ambos os países reconheceram que o diálogo tem sido construtivo e que mais tempo será preciso para detalhar propostas e aproximar posições. As equipes técnicas do Brasil e dos Estados Unidos terão um novo encontro de negociação na próxima semana, antes do dia 15 de julho, data proposta para a entrada em vigor do novo tarifaço. O MDIC reforça que essas agendas atendem à determinação dos presidentes Lula e Donald Trump após encontro realizado em 7 de maio na Casa Branca para encontrar uma solução negociada para o comércio bilateral. Da Rádio Nacional em Brasília, Daniela Longuinho.
11: Quase 1.500 celulares foram apreendidos em presídios desde maio, em operações ligadas ao programa Brasil contra o Crime Organizado. De acordo com o Ministério da Justiça e Segurança Pública, 4.700 celas foram revistadas em 137 unidades prisionais. As ações fazem parte do eixo do programa que busca elevar ao padrão de segurança máxima os presídios estaduais que abrigam lideranças de facções criminosas. Nessa linha, foram doados 25 aparelhos de raio-x para vistoria nas entradas dos presídios, 13 para o Rio de Janeiro, 9 para o Ceará e 3 para Pernambuco. O balanço do Ministério também indica que quase 19 mil pessoas já foram presas e o prejuízo às organizações criminosas ultrapassou 3 bilhões de reais. Os índices de criminalidade também caíram. Na comparação entre maio deste ano e o mesmo mês do ano passado, os homicídios recuaram 17,5% e os latrocínios 14%. O roubo de cargas caiu quase um terço no período, enquanto o roubo de veículos recuou 26,5%. Da Rádio Nacional em Brasília, Gabriel Brum.
13: O Brasil enviou resposta aos Estados Unidos sobre a investigação aberta pelo governo de Donald Trump, que acusa o governo brasileiro de adotar práticas desleais no comércio. Em um documento de 29 páginas, assinado pelo ministro das Relações Exteriores, Mauro Vieira, nessa quarta-feira, o Brasil contestou a proposta de um novo tarifaço de 25% contra produtos brasileiros, sugerida pelo representante comercial dos Estados Unidos. O Itamaraty destacou que a medida prejudicaria as próprias empresas norte-americanas. Vieira lembrou que 43 empresas e associações comerciais que atuam nos Estados Unidos solicitaram a exclusão de produtos de quaisquer tarifas, enfatizando a ausência de substitutos nacionais e o risco de os custos serem repassados aos consumidores e às indústrias norte-americanas. Publicado em junho, o relatório do representante comercial dos Estados Unidos é resultado de uma investigação iniciada há um ano, baseado na seção 301 da legislação do país. Para justificar a medida, a instituição acusa o PIX de prejudicar injustamente empresas estadunidenses, de não adotar medidas suficientes para combater a corrupção, o desmatamento ilegal, a falsificação de produtos, dentre outros argumentos. A resposta oficial do Brasil destaca que a tarifa proposta corre o risco de minar, em vez de incentivar, o diálogo entre os países. Para o governo brasileiro, a ameaça do tarifaço foi politizada por autoridades dos Estados Unidos, mirando as eleições de outubro aqui no país, usando esse processo como forma de interferir na escolha dos eleitores brasileiros. Sobre o PIX, a resposta do governo brasileiro rebate o argumento de que o mecanismo discrimina empresas dos Estados Unidos. O texto lembra que o Google Pay Brasil e a Visa, empresas estadunidenses, atuam dentro do PIX. Além disso, o documento lembra que os Estados Unidos também desenvolveram uma infraestrutura pública de pagamentos, o FedNow, criado pelo Banco Central do país norte-americano. O governo brasileiro ainda refutou os argumentos usados para justificar um novo tarifaço, inclusive o acesso ao mercado de etanol brasileiro e os acordos firmados com o México e a Índia. O Brasil sustentou que esses acordos comerciais foram negociados em conformidade com as regras do comércio global. Quanto ao desmatamento ilegal, o Itamaraty lembrou que o atual governo vem aumentando os gastos com monitoramento e combate aos crimes ambientais, destacando que o país é reconhecido internacionalmente por ter uma legislação ambiental rígida. Com informações da Agência Brasil, da Rádio Nacional em Brasília, Daniela Longuinho.
7: Fique ligado, daqui a pouco, depois do intervalo, você confere o último bloco do Café com Notícias desta sexta-feira, hoje, 3 de julho de 2026.
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16: Está na melhor. 9h49.
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9: Último bloco do Café com Notícias desta sexta-feira. Mais informações chegando no seu rádio.
10: Mesmo com mais de 90% dos brasileiros conectados à internet, uma em cada 3 pessoas deixa de acessar a rede por preocupação com a privacidade ou a segurança dos dados. O comportamento tem aumentado desde 2022 e é mais comum entre grupos etários mais jovens. Em 2025, 168.700.000 brasileiros com 10 anos ou mais usaram a internet. O número representa mais de 90% das 186 milhões e 400 mil pessoas nessa faixa etária e ultrapassa pela primeira vez esse patamar. Os dados são do suplemento de acesso à internet e à televisão e posse de telefone móvel celular para uso pessoal 2025, da PNAD Contínua, divulgado nesta quinta-feira pelo IBGE. Na avaliação do analista da pesquisa, Gustavo Giaquinto Fontes, a internet faz cada vez mais parte do cotidiano das pessoas. Segundo ele, o crescimento da conectividade entre os idosos contrasta com a estabilidade observada entre crianças e adolescentes de 10 a 13 anos, situação que pode estar relacionada à preocupação dos pais com a segurança dos filhos.
11: Tanto pela facilidade do uso, né? Hoje ela pode ser usada pela televisão, né? A maior parte dos celulares hoje tem acesso à internet, e também pela própria necessidade, muitas vezes, né? Muitos serviços são feitos pela internet hoje. No caso das crianças, a gente vai ver, tem cada vez mais uma discussão, uma preocupação com a segurança das crianças, né? Com essa exposição de crianças a das redes sociais, isso pode estar relacionado a essa estagnação, né? A gente viu, por exemplo, a partir de 2025, uma restrição o uso de celulares, por exemplo, nas escolas.
10: As pessoas com 60 anos ou mais ainda apresentam um menor percentual de uso da internet, de 74,5%. Mesmo assim, esse foi o grupo que registrou a maior expansão em relação ao ano anterior. Já entre os jovens de 10 a 13 anos, o indicador permaneceu estável em 84,4%. O celular segue como o principal meio de acesso à rede. 98,7% dos usuários utilizam o aparelho para se conectar. Segundo o estudo, 2025 também foi marcado pelo crescimento acelerado dos domicílios com internet nas áreas rurais, reduzindo a diferença em relação às áreas urbanas. Na comparação com 2024, o Brasil passou a ter, em 2025, sinal 100% digital para antenas parabólicas. Da Rádio Nacional, no Rio de Janeiro, Cristiane Ribeiro.
12: As equipes de resgate que trabalham contra o tempo na Venezuela conseguiram resgatar com vida um homem que ficou mais de uma semana soterrado. Em todo o país, as estimativas de desaparecidos diminuíram um pouco, mas ainda são altas, mais de 38 mil pessoas. Foi debaixo de palmas dos bombeiros e voluntários da Venezuela e de outros países que o segurança Hernán Alberto Gil, de 44 anos, foi resgatado depois de passar 9 dias soterrado. Ele trabalhava em um shopping em La Guaira quando os terremotos aconteceram. Parte da estrutura cedeu e ele ficou preso sobre os escombros. A equipe de resgate achou Hernán ainda na segunda-feira. Foi um resgate difícil e lento. Por causa da instabilidade na estrutura, a equipe precisou fazer 2 túneis até alcançar o segurança. Durante esse período, foi colocado um tubo para que ele pudesse se hidratar. O resgate foi um alívio para a esposa, que passou dias sem saber notícias do marido.
13: Já vi um rayito de luz.
14: Eu finalmente vejo um sinal de esperança. Apesar de tudo que estamos passando aqui na Venezuela e todas as vidas que perdemos, eu agora sinto que estou um pouco em paz com a minha fé intacta. Sou grata a Deus por mantê-lo vivo tantos dias, sem comida e sem água. Ele aguentou tudo como um guerreiro.
12: No hospital, outro alívio. Hernán está consciente e com bons sinais vitais. É realmente um milagre, diz o médico Luiz Rodrigues.
15: É totalmente um milagre.
12: Em La Guaira, que era um local turístico, a paisagem agora é de destruição quase total. Há prédios colapsados por toda a parte. O trabalho de recuperação e limpeza pode levar meses. Na cidade, um centro esportivo virou um abrigo e também um centro de distribuição de comida, água e medicamentos. As quadras onde antes se jogava futebol se tornaram lar improvisado de dezenas de famílias. Alfredo Quintana é um dos sobreviventes no abrigo. Ele relembra que precisou derrubar uma parede para conseguir escapar com a família. No dia do terremoto, ele temeu ao ver os machucados em uma das filhas.
16: Isso foi fatal quando
17: Foi terrível. Quando vi aquilo, desabei no chão e a levaram para o hospital, onde cuidaram bem dela. Ela precisou de quase 400 pontos. Graças a Deus, ela ainda está viva hoje. Estão cuidando muito bem dela aqui e fazem a limpeza do ferimento todos os dias. Estamos mais tranquilos aqui.
12: Com informações da agência Reuters, da TV Brasil em Brasília, Antônio Trindade.
10: Visitar o Cristo Redentor no Rio de Janeiro vai ficar mais acessível. É que o sistema de subida e descida do local vai ser modernizado, com a substituição das 4 escadas rolantes e a instalação de 2 elevadores inclinados. As obras começam no mês que vem e devem ser concluídas em maio de 2027, como parte do Acordo de Cooperação Ambiental para fortalecer a gestão do Parque Nacional da Tijuca, assinado entre o Instituto Chico Mendes de Conservação da Biodiversidade e a Petrobras. A estatal vai investir R$15 milhões. O período para permitir a realização dos serviços com segurança será reduzido o número de visitantes ao monumento, que é o ponto turístico mais visitado do país. Os novos elevadores vão ampliar a acessibilidade para pessoas com deficiência, idosos e visitantes com mobilidade reduzida. O ICMBio também firmou parceria com a Prefeitura do Rio para ações de limpeza, poda, drenagem, iluminação, segurança, monitoramento da vegetação, reflorestamento e educação ambiental no Parque Nacional da Tijuca. Com informações da Agência Brasil, da Rádio Nacional no Rio de Janeiro, Cristiane Ribeiro.
16: Na próxima quarta-feira, 8 de julho, a Receita Federal abre a consulta ao lote especial de restituição automática do Imposto de Renda da Pessoa Física, o cashback. O pagamento vai ser realizado no dia 15 de julho, diretamente na conta do contribuinte vinculada à chave PIX do tipo CPF. O cashback da Receita Federal é uma restituição automática de até R$ 1.000, voltada para contribuintes que não eram obrigados a declarar o Imposto de Renda, mas tiveram imposto retido na fonte. A própria Receita utiliza dados já disponíveis em suas bases para elaborar automaticamente uma declaração simplificada, permitindo identificar eventuais valores a restituir sem necessidade de ação prévia do contribuinte. Para ter direito, é preciso estar com o CPF em situação regular e sem restrições ou dívidas com a Receita Federal, possuir uma chave PIX cadastrada e ter a conta bancária vinculada ao mesmo CPF. A consulta pode ser feita diretamente no sistema Meu Imposto de Renda ou na página oficial de consulta de restituição. Da Rádio Nacional em Brasília, Ana Lúcia Caldas.
9: Termina aqui a edição desta sexta-feira do nosso Café com Notícias. Com a apresentação e a produção de Kleber Salles e com a participação da equipe de rádio jornalismo, o Café com Notícias volta na segunda-feira. Um grande abraço para você, um excelente fim de semana e até lá.
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9: 10 e 2.
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2: Opa, tamo no ar. Bem-vindos. Bom dia, Show da manhã, Jota Lu por aqui na sua boa comunicação, recheada de muita coisa boa. Tem notícias, tem bate-papo, tem bastidores, tem fofoca, tem horóscopo, tem você ligado. Sempre com a melhor. Daqui a pouquinho tem também a sua participação. Bom dia, chega mais, curte em volume alto a melhor. Tamo junto na número 1.
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0: Esse é o Show da Manhã, incrivelmente ou incrivelmente programa pra você. Ótimo dia, bom trabalho, bom descanso aí naquela correria, tá curtindo a gente? Onde você estiver, vem com a gente fazer diferença. Já já vou trazer o horóscopo pra você ligadinho no Show da Manhã. Fica aí, é VaptVupt, já volto.
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0: Fala, gente! Tudo bem? Nós estamos chegando aqui na nossa rádio preferida. Tudo jóia, chuchu? Bora pro fim de semana! Que bom, hoje sexta-feira, sua linda! É, a gente tá aqui com o nosso Fofocando, né? Hoje é dia 3 de julho de 2026 e hoje nós vamos trazer notícia de tudo quanto é jeito aqui, tá, gente? A primeira de hoje é sobre a influenciadora Maia Massafera. Olha, ela será a primeira pessoa no Brasil a realizar uma osteotomia de clavícula. Gente, isso é um procedimento que reduz a largura dos ombros e faz parte do processo de feminilização corporal. A cirurgia será realizada em um hospital de São Paulo e já é utilizada em países como Tailândia e Estados Unidos. Segundo o traumatologista Thiago Salata, responsável pela operação, a técnica consiste em encurtar a clavícula em até 2 centímetros de cada lado, preservando a biomecânica dos ombros. O procedimento é feito com anestesia geral, dura cerca de 3 horas e exige uma segunda cirurgia meses depois para retirada da placa metálica utilizada na fixação dos ossos. A Maia explicou que a decisão foi motivada pelo desejo de harmonizar as proporções do corpo. Segundo a influenciadora, a região dos ombros sempre foi uma das características que mais a incomodava, né? Desde o início da transição de gênero, lá em 2023, Maia já passou por mais de 20 cirurgias e diversos procedimentos estéticos. Entre eles estão frontoplastia, implantes de silicone, lipoaspiração e procedimentos para afinar a cintura. De acordo com a influenciadora, o investimento em sua transformação física já ultrapassa os 5 milhões de reais. Rapaz, gente, e aí? Impressionante, né? Meu Deus do céu, como assim? E o nosso Fofocando volta daqui a pouquinho, já já, com a segunda de hoje, que vai falar do jogador, na verdade, ex-jogador de futebol, o craque Romário. Pois é, ele anunciou recentemente que abriu mão do salário dele como senador e dos benefícios do cargo para acompanhar a Copa do Mundo lá nos Estados Unidos. Ai, que beleza. Daqui a pouquinho nós vamos contar para vocês os detalhes e o Romário tá lá, tá dando sorte lá pro Brasil, né? Eu volto a qualquer momento. Continue com a gente aqui na nossa programação.
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2: 10h24.
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9: Opa, bom dia, voltamos. Você ligado com a melhor playlist publicitária e agora ao som da melhor música. É o show da manhã na sua companhia. Aumenta o volume aí.

Show da Manhã, incrível, essa foi top, hein? Recordamos, e você ligadinho com a programação. Bora curtir as melhores? Chega mais, daqui a pouco vou voltar, vou trazer indicações, o pessoal tá no trabalho aí, na obra, curtindo a melhor, tamo junto, misturado na primeira, e também vou trazer horóscopo, se liga, já, tô de volta.

0: Casemiro vive um grande momento na Copa do Mundo de 2026. Após a atuação decisiva na vitória do Brasil sobre o Japão, o volante assumiu a liderança do Power Ranking da FIFA entre os melhores jogadores de defesa da competição. Ele alcançou nota 7,49, superando nomes como Luke de Fugeroles, do Canadá, Pico Lopes, de Cabo Verde, e Rodri, da Espanha. Além do destaque na marcação, Casemiro também melhorou suas notas em criatividade e ataque depois de marcar um dos gols da classificação brasileira para as oitavas de final. O desempenho contra o Japão rendeu ainda o prêmio de melhor jogador da partida. Aos 34 anos, Casemiro entrou para a lista dos 5 jogadores mais velhos a marcar um gol pelo Brasil em Copas do Mundo, ficando atrás apenas de Bebeto nesse ranking. O volante chega embalado para o duelo das oitavas de final contra a Noruega, consolidando sua importância dentro da equipe comandada por Carlo Ancelotti. 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
6: Voltamos com muito mais participação, você interagindo, participando, interagindo, fazendo o som rolar por aqui, sempre na melhor programação do Show da Manhã. Aumenta o volume, mais uma batalha de música aí na área. Bom dia. Bom dia.

0: para muito, muita boa. Show da manhã, recheada de música boa, notícia, bastidores, você ligado, você participando, zapeando com a gente na programação do Show da Manhã. Já já vou trazer horóscopo, só vou ali tomar um cafezinho, uma aguinha e já venho com muito mais para você. Só molhar a palavra. Já volto, segura aí, rapidinho.
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2: Fala, meus amores, minhas amoras, tudo bem, Chuchu? Como é que vocês estão? Tudo ótimo? Espero que sim, viu? Vamos lá, porque tá na hora de trazermos a segunda de hoje do Fofocando, que é sobre o senador e ex-jogador Romário. É, ele tá lá nos Estados Unidos acompanhando a Copa do Mundo, saiu o vídeo dele, foto dele dançando em cima de um palco, lembra que nós falamos aqui? Tá aproveitando os dias lá nos States. E ele, gente, deixou claro, anunciou que ele abriu mão do salário e dos benefícios de senador enquanto acompanha a Copa do Mundo lá nos Estados Unidos, viu? A decisão foi comunicada durante uma sessão do Senado por videoconferência. E segundo o parlamentar, qualquer valor que venha a ser pago durante esse período será devolvido aos cofres públicos. O Romário afirmou que optou por não pedir licença do mandato para continuar participando das votações e das sessões de forma remota, utilizando o sistema semipresencial adotado pelo Senado. Segundo o senador, um afastamento temporário impediria sua participação em votações importantes, como a proposta que prevê o fim da escala de trabalho 6-1. Durante o pronunciamento, Romário também reafirmou seu apoio à proposta de emenda à Constituição, que trata aí da mudança na jornada de trabalho. Ele declarou que pretende votar a favor da medida, defendendo uma jornada mais equilibrada para os trabalhadores brasileiros. Ao encerrar o discurso, o ex-jogador reiterou que continuará exercendo normalmente as suas funções parlamentares durante a viagem e garantiu que vai acompanhar a folha de pagamento para assegurar a devolução de qualquer valor eventualmente creditado. Né? A manifestação recebeu elogios do presidente do Senado, destacando aí a iniciativa do parlamentar, e criticou os ataques direcionados a ele nas redes sociais. É claro que ia ter, né? Na rede social, com certeza. Ia ter ataque mesmo, com certeza. Ai, ai, ai. Bom, e ó, nosso Fofocando vai voltar daqui a pouco para falar para vocês de uma polêmica, mais uma envolvendo a VTube, gente. O Ministério Público do Trabalho abriu um inquérito para investigar irregularidades em um reality que eles lançaram, chama As Patroas. Aliás, haviam lançado, né? Bom, daqui a pouco eu vou contar. Continue aqui na melhor programação do Brasil e eu volto daqui a pouco.
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3: 11 e 4.
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0: Bom dia, estamos de volta com seu show da manhã. Bora curtir as melhores?

show da manhã, incrível, essa foi top, hein? Recordamos, e você ligadinho com a programação. Bora curtir as melhores? Chega mais, daqui a pouco vou voltar, vou trazer indicações, o pessoal tá no trabalho aí, na obra, curtindo a melhor, tamo junto, misturado na primeira, e também vou trazer horóscopo, se liga, já, tô de volta.

0: Rafinha está oficialmente fora do confronto entre Brasil e Noruega pelas oitavas de final da Copa do Mundo. O atacante segue em recuperação de uma lesão no músculo posterior da coxa direita, sofrida na vitória sobre o Haiti pela fase de grupos, e voltou a fazer apenas trabalhos de transição física, sem participar das atividades com o restante do elenco. A comissão técnica de Carlo Ancelotti optou por não acelerar o retorno do jogador para evitar riscos de uma nova lesão. A expectativa do departamento médico é que Rafinha esteja à disposição em uma possível partida das quartas de final, caso o Brasil elimine a Noruega. Além dele, Lucas Paquetá também desfalca a seleção por lesão, obrigando Ancelotti a fazer mudanças na equipe para o duelo decisivo, marcado para domingo, às 17h de Brasília, em Nova Jersey. 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
11: Voltamos, participa aí, manda o seu zap. Bom dia, pessoal.

0: Mais um bloco legal no seu Super Show da Manhã. Ótimo dia pra você no trabalho, em casa, onde estiver, de folga, de lazer. Tamo junto e misturado na melhor programação no seu Show da Manhã. Já já vou retornar com muito mais e ainda trazer o seu horóscopo, o guia astral que você sempre espera aqui no Show da Manhã. Até já, já volto.
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2: Fala, meu docinho de caju! Como é que você tá? Tudo jóia? Com licença? Bora lá, porque tá na hora de trazermos a última de hoje aqui do Fofocando. Hoje, dia 3 de julho de 2026, é sexta-feira, final de semana, sua linda. Bom, vamos lá. O Ministério Público do Trabalho abriu um inquérito para investigar possíveis irregularidades trabalhistas no reality As Patroas, que foi criado pelos influenciadores Vitube e Eliezer, o casal. O programa colocava funcionários domésticos do casal em uma competição por prêmios em dinheiro, benefícios e redução da carga de trabalho, gente. A iniciativa gerou forte repercussão nas redes sociais, onde internautas criticaram a exposição dos empregados para fins de entretenimento. Em nota, o Ministério Público do Trabalho informou que tomou conhecimento do caso por meio da imprensa e decidiu abrir um procedimento para apurar os fatos. Após a polêmica, o Tribunal Superior do Trabalho também se manifestou. Em uma publicação nas redes sociais, a corte reforçou que situações vexatórias no ambiente de trabalho podem caracterizar assédio moral e violação de direitos trabalhistas. A mensagem destacou que humilhação não é entretenimento e que o respeito é uma obrigação em qualquer relação de trabalho, inclusive no empregado doméstico. Bom, diante da repercussão, claro, né, Vitube e Eliezer retiraram do ar o primeiro episódio do reality. Mesmo assim, algumas funcionárias utilizaram as redes sociais para defender o casal, afirmando que a participação era voluntária e que os prêmios oferecidos eram atrativos. Bom, o inquérito segue em andamento e a abertura da investigação não significa que houve irregularidade, né? O casal ainda poderá apresentar esclarecimentos durante a apuração. Vai dar o que falar, né? E coitado das meninas, né, gente? Elas iam ganhar uns prêmiozinhos ali e tal. Cortou barato. Não tem, não pode. É isso aí. E o nosso fofocando... E aí, desse jeito, né? Eu não vou nem perguntar, deixa pra lá. E eu vou perguntar o que você acha, mas é melhor não. Fica assim, tá? O nosso Fofocando, gente, fica por aqui. Ó, eu volto na segunda-feira, viu? Vamos ficar antenados aqui ao mundo dos famosos. E qualquer detalhe, qualquer novidade, a gente se fala na segunda. Bom final de semana pra você, se cuida e até lá. Tchau, fui!
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3: 11:43.
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0: Opa, bom dia, voltamos! Você ligado com a melhor playlist publicitária e agora ao som da melhor música. É o Show da Manhã na sua companhia. Aumenta o volume aí.

0: jeito. 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
1: Eu compadre, o único jeito é você não indo pra rua.
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1: Show da manhã incrível! Foi essa edição de hoje. Muito obrigado pela sua companhia, sua participação, sua interação. E amanhã, tô aguardando a sua visita por aqui. Fui nessa!

0: 11:59.
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0: meio-dia e 12.
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1: Boa tarde, Bacura. Boa tarde a todos os ouvintes do programa Lindos Vaqueiros. O programa está no ar a partir de agora, levando o que é de melhor do abuio, da toada, do verso, do repente e das informações do dia a dia da nossa cidade, da nossa região. Hoje, sexta-feira, dia 3 de julho de 2026, estamos com mais um programa no ar. E você pode participar com a gente através do nosso WhatsApp, 87 992 53 42 14. Esse é o telefone da sua participação. Então não perca tempo, manda mensagem de áudio. Dá para se observar, não estamos ao vivo pelo Facebook hoje, não, né? Então pronto, a gente só vai estar ao vivo através do site, também do aplicativo e da frequência da 104.9. Participe, mande áudio que a gente sabe ler, né, Bacura?
0: Boa tarde. Isso, mande áudio. Boa tarde a todos os ouvintes, boa tarde aí a dona de casa, todos os fazendeiros, todos os empregados que estão na luta do gado, todos os comerciantes, aí também a todos os motoristas que estão sempre trabalhando, aí os motoqueiros. Manda um abraço para todos vocês aí que estão curtindo o Abu e a Toada. 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

0: 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Para que eu mando um abraço a Lourdinha e Batista lá no Lajeiro, Zezinho e Alvim, sempre tá de rádio ligado.
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0: Eita, mandar um abraço aí a toda a vaqueirama que estão sempre de rádio ligado. 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
1: Mandar um abraço especial a toda a galera da Barriguda, nosso amigo Nego, também o nosso amigo Aloysio da Fazenda em Buzeiro, tá sempre de rádio ligado, Bebeto Cesaro, e o Tampa Tony Otero, que não perde um programa da gente, tá sempre também de rádio ligado, Dona Paula, Dona Fátima, grande Dona Fátima, já mando um abraço lá pros céus, nosso amigo Bel Cesaro, que a gente nunca vai esquecer dele, né, Bacura?
0: Isso.
1: E também o nosso amigo Chacal, toda a família dele, tá sempre de rádio ligado, Dona Nilza, seu Zé, e Chacal, que de vez em quando participa aqui com a gente. É isso aí, é o programa Reunindo os Vaqueiros.
0: Eita, é bom
1: demais. Uso, meu amigo Leléo, também no pé no programa, aquele abraço.
0: Isso, você também deu uma passadinha no mercadinho de...
1: Tem o que lá, Bacura?
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1: Com certeza, Bacura, também um abraço muito especial, nosso amigo Bi Rafael, que tá sempre de rádio ligado, nosso amigo Medo do Detergente, eita, o homem é testado. 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
1: 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Inclusive, manda um abraço para meu amigo William e também o nosso amigo Mané Fininho, lá na Cachoeira, que está de raio ligado, curtindo o programa Reunindo os Vaqueiros. Tá todo mundo. 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
0: Eita, mandar um abraço aí a João lá também, lá em Capivara, que tá sempre de rádio ligado. Pediu a toada do Cavalo Dominó. Mandar um abraço também pra ele e toda a família dele. Também aí pra Zé de Migueló, pra Luto, que não perde um programa. Pra todos vocês aí na Boa Esperança, vocês lá no Esplendor, vocês lá no Sítio Recanto, que estão sempre rádio ligado. Aí Batista e Lourdinha mora lá mesmo, lá naquela fazenda encostada a Nildo Valença, casa do caminhoneiro.
1: Com certeza, Bacura Brador. Quero agradecer de coração também todos os nossos internautas acompanhando aí pelo aplicativo da Senhor FM. 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
0: Isso, mandar um abraço a todos vocês que estão sempre ligados na minha querida Senhoró e em toda a região, Cid lá em Mulungu, meu amigo Lenin, lá em Camará, Ailton, Si, essa turma aí, estive cantando com Ailton essa semana lá em Mulungu, mandar um abraço pra ele, também pra Adriel, pra Adriana, pra Dona Zelita, meu compadre Negão e toda a família dele, mandar um abraço pra todos vocês aí no Sítio Camará e Arrancação.
1: Com certeza, que eu vi hoje foi, como que é o nome daquele rapaz que canta com Ayrton Bacura Brador?
0: Genival.
1: Genival tava lá hoje, lá na abertura da Festa das Marocas, lá dando tipo a todo canto. Não sei se
0: o cabo é atirador mesmo.
1: É,
0: todo galera, enfeitado que nem Lampião. Os
1: bacamarteiros, acho que é daquela região, né? Tava lá isso, participando também. E eu vi ele, mandou um abraço pra você, inclusive.
0: E obrigado. E
1: já reforçou o convite, que em breve a gente vai convidar a gente pra gente ir lá. Passa mais uma tarde maravilhosa, como foi feito naquele dia, na chegada do nosso amigo Lenin, que inclusive está acompanhando a gente lá de São Paulo.
0: Isso, mandar um abraço também a Batista lá em São Paulo, Jano lá em Caruaru, Luciano Guerra, que está sempre de rádio ligado, e todos vocês aí do Brejinho, da Mansoba, que estão sempre de rádio ligado, todos vocês aí de Sítio Velho, Boi Manso, vocês aí também de lá de Capivara, estão sempre de rádio ligado, e a turma lá dos Pité, lá de Cova dos Caboclos, meu amigo Guaxinim, tá sempre de rádio ligado, Raimundinho, dona Carmelita, é Orlando Marchante, essa turma aí que tá sempre de rádio ligado.
1: Com certeza, Bacura Brador, e também, eu quero trazer aqui uma sequência de toada, inclusive vai especialmente que no pé no programa da gente, ele até escreveu o nome aqui, que é o Simão. É o Simão, ele da Coab, disse que não perde o programa.
0: Tava testado. Simão, vai um abraço.
1: Eu mando um abraço especial pra você. Aí também, já que estão navegando aqui, mandando uns abraços pra Coab. Manda um abraço aqui para o nosso amigo Geraldo Ceará, que inclusive vê a filha dele, falou que ele está muito bem. Né? Ele tá na casa dela, tá na casa do outro filho, mas tá se cuidando, né? Em breve.
0: Tá se cuidando, logo ele tá aqui mais nós, Deus quiser, Geraldo Ceará.
1: Com certeza.
0: E quando ele quiser vir, nós vamos buscar, né, Dido?
1: Ah, com certeza. Vamos sim, na hora, né, Bacura Badu?
0: Isso. Eita, vamos de toada agora.
1: Vamos trazer sim, já quero colocar aí a toada Aliança, especialmente para o nosso amigo Cícero Olegário.
0: Olegário,
1: não é isso?
0: É, e lá pro Bar do Amor também, isso, vem lá, disse, vai fazer um outro toadeiro do seu Cícero.
1: Muito bem. E oferecer para todos os nossos ouvintes, inclusive as nossas ouvintes masters, né? Eu falo masters porque são mais de 25 anos curtindo o programa. A audiência, rapaz, a audiência é pesada. Mais de 25 anos curtindo o programa.
0: Essa toada também vai para meu amigo Levi, que não perde o programa de nós.
1: As masters é a dona Quitéria Maguri, E passei agora na Jurandir, o som tá em toda altura lá.
0: Onde é que tem a guria? Ela deu muitos anos de vida.
1: Ela liga o som logo pra ela escutar e pra vizinhança inteira.
0: Dona Carmelita,
1: tá certo. E também Dona Dora. Dona Dora também, que tá sempre de ligada, curtindo nosso programa. Enfim, aqueles que às vezes não têm a oportunidade de participar com a gente, se sintam abraçados aqui por toda a equipe que faz o programa Reunindo os Vaqueiros. Vamos trazer Aliança, mais uma bacura, você aí. Aliança,
0: tava no dominó, a felicidade João lá em Capivara, pediu essa toada.
1: Pronto,
0: e tá lá já curtindo. Aí vão, caba testado.
1: É, e pra Simão, eu vou pedir a mulher do short apertado. Essa é pra você, meu rei. Tá certo que sempre quando a gente se encontra na cidade, ele fala...
0: Ele pede logo mulher do short apertado.
1: Ele pede uma toada e pede pra gente lembrar dele. Mas ele fez questão agora terça-feira. Vou notar meu nome pra você não esquecer. Eu digo pra mim um prazer. Mas já decorei, Simão. Aquele abraço também, seu Zé da Pizza. Que não perde o programa da gente, tá sempre de raio ligado. Aqui na Rua do Matadouro, Bacura Bador.
0: Isso, é, Rua Matadouro, do Matadouro. Velho.
1: É, tá curtindo o programa.
0: Tem Matadouro, faz pena ter de se acabar.
1: É, entende de pizza é o homem, é seu Zé da Pizza. Um abraço especial pra todos. Daqui a pouco a gente volta com o programa Reunindo os Vaqueiros. Participe. O telefone pra você participar é 87-992-53-4214. Estamos aguardando a sua participação. É Vapt e Vupt.
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3: Um abraço aí, Bacurus, está mandando para meu amigo Osmar.

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0: eu quero mandar meu alô. A gente é o mesmo, meu nome é o Laurindo. Receba um forte abraço do Joãozinho Apoiador, aí em Santo Amando do Ipanema.
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0: Programa Reunidos Vaqueiros está de volta para todos os ouvintes espalhados pelo Brasil afora e também espalhado aqui por nossa região através da frequência 104.9. Bacura, que sequência maravilhosa a gente tem aí. Olha, mundial.
1: Não pode escrever do nome.
0: Eu não sei ler, viu,
1: Dino? Mandialdo. Entendeu? Mandialdo, por favor.
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2: Eita, mandar um abraço a todos vocês aí. A Freita tá sempre de raio ligado. A Vaqueirama que tá aí deleitando a vacaria. Meu amigo Tasso lá da Fazenda Lata Cheia. Mandar um abraço pra ele e toda a Vaqueirama que já estão trabalhando. Também todos vocês aí lá de Brejinho que estão sempre de raio ligado. Meu amigo Gabriel, Júnior Pereira, sempre de raio ligado. Mandar um abraço aí a todos vocês aqui da minha querida Sanharó. Meu amigo Mela lá em Pé de Serra, Sítio da Moça, Ronaldo também. Aí mandar um abraço pra ele. Geraldo Careca lá no Pagão, essa turma aí que tá sempre de raio ligado, meu amigo Lio, é Lio, né? Lio lá, dono do time, lá do Pagão, mandar um abraço pra ele e toda a família dele, Dido Forró.
0: Muito bem, muito bem. Esse é o programa Reunindo os Vaqueiros, aqui através da 104.9. Os nossos ouvintes, todos eles conectados e, claro, interagindo com a gente. Eu quero que você mande áudio pra gente aqui, participe com a gente, peça sua música. Meu amigo Tony Otero, acredito que se Deus quiser, está muito bem, né, Bacura? Acredito que o Tony Otero está muito bem, a Deus querer. Está sem acompanhar. Vim dizer que já botou outro roçado, o homem é trabalhador mesmo.
2: O homem é trabalhador, graças a Deus. É igual, tá, Tony Otero.
0: É igual meu amigo Leléo, meu amigo Leno Zuza também.
2: Isso. Mandar um abraço a Sandra Baiguda, estava aí passeando na cidade. Eri Sérgio também, aí também o Dudu Carrinho, sempre de rádio ligado. Eita, meu amigo Deia, tá sempre trabalhando, Antônio Lotero, e aí sua esposa aí cuidando dele bem direitinho, viu?
0: Com certeza, Bacura, boiador. É os nossos ouvintes, também a galera que sempre tá de rádio ligado lá no Bar do Vaqueiro. 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
2: Pedro Vaqueiro.
0: Toda a galera também curtindo a gente aí na residência do meu amigo
2: Tato. Tô legal, como é que ele tá? Tá bem mesmo. Tá. Eita, que eu quero também notícia também do meu amigo Luiz, que é bom filme, viu, Dido?
0: Foi, mas tá se recuperando.
2: Tá se recuperando.
0: Se Deus quiser, vai dar tudo certo. Fé em Deus primeiramente e o resto a gente vai resolvendo, Bacura, meu Deus.
2: Isso, mandar um abraço aí a Belim, doutor Jean, ao pai dele também, doutor Jean, que tá sempre aí de
0: rádio. Mauro.
2: Seu Mauro. Lá na Rua dos Marajá, viu?
0: Com certeza, Bacurabador. Olha,
2: Romeu, caba testado.

Macura Badu, essa toada especial para os nossos ouvintes que estão de rádio ligado, curtindo o programa. É o mundo, os vaqueiros, vem diverso, Macura Badu.

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0: criança que Bacura está mandando. Oi.
1: Muito bem, Bacura Bador, você agora bem citou e a gente vai reforçar aqui que é no dia 19 de julho, a segunda edição da cavalgada da equipe Balanço Chucai. Uma cavalgada que a primeira edição foi um estouro, um pipoco do trovão e promete ser com certeza essa segunda edição. Será acontecendo, será sediada esse evento na Fazenda Balanço Chucai, no sítio Recanto, ali no município de Pesqueira. Na organização, nosso amigo Beto Vaqueiro e toda a sua família.
2: Já Beto Vaqueiro,
1: é,
2: né?
1: Beto Vaqueiro. Já coloca na sua agenda aí, já está tudo sob controle, tudo sendo bem divulgado. E lembrando que na puxada dessa cavalgada tem Bacura, Aboiador, fazendo verso, repente toada, no forró, bito forró de luxo, esse que vos fala, na locução também. E quando chegar todo o percurso do evento, tem várias atrações lá no palco. João Vitor Vaqueiro, malandro do forró, é quem tá com a gente, quem vai estar tá também marcando presença, Eli Nunes e Sebastião, os bons de forró, e mais o WR, né, Bacura Bador?
2: Esse é depois de 8 dias, na outra semana, né, no mesmo mês, não, depois do outro mês, aí é a descida lá de Mulungu, viu? Estamos chegando, ei, mano Aboiador, vamos puxar essa cavalgada do meu amigo Cid, confirmou com o mano Aboiador ontem de noite.
1: Concluindo aqui, Bacura, a divulgação do Balanço Chucai, lembrando que o percurso vai ser ali do sítio Viração, a 25, tem um ponto de apoio na Viração, tem outro ponto de apoio lá no 25, faz o percurso e a parada final é lá na fazenda que era do pai de Jailton Leite. Como que era o nome dele, Bacura?
2: Jailson Leite.
1: O pai de Jailton Leite.
2: Zé Naide.
1: Então pronto, então você, lá vai ser o evento, lá tem um casarão, tem muita coisa legal lá, então você tá todo mundo convidado para ir nesse grande evento lá. Ó, lembrando que é churrasco grátis, é a primeira cavalgada que eu vejo, a segunda edição, que o churrasco é de boi, viu? É, boi e porco lá, que é assim que eu vou, né? E você come no abuso, né, Bacura Bador?
2: É bom.
1: É, o Beto Vaqueiro falou que já tá preparando mais ou menos um boi de umas 15 arroba e mais uns porcos lá para fazer churrasco pra galera. Então tá todo mundo convidado para essa grande cavalgada, porque Bacura vai estar marcando presença lá.
2: Se Deus quiser.
1: Forró de luxo. E as bandas presentes e você. É, vamos torcer que o Brasil vá para o final do campeonato, porque a organização do evento já está organizando para colocar um telão lá no parque de evento para você ir para a cavalgada, curtir a cavalgada e na hora do jogo do Brasil você assistir e depois dançar muito forró, tá certo? Então não tem como você não ir para essa cavalgada se for por causa
2: que o Brasil... jogo lá tem jogo.
1: Se for por causa que o Brasil vai para a final, que ele vai, eu quero que ele vá, né, Bacura?
2: Isso.
1: Disputa a final e que você traga o caneco pro país, né, Bacura?
2: É bom.
1: Mas os seus canecos. Então, você que vai para a cavalgada, não se preocupe, porque a organização do evento está pensando nessa possibilidade de colocar um telão lá, para que você se desloque de casa cedo, curte o dia todo e na hora do jogo, da decisão do Brasil, e seja com quem?
2: É.
1: Né? Seja com quem, ninguém sabe ainda. Então a gente vai estar lá assistindo depois desse muito forró, né, Bacura?
2: Se Deus quiser. Eita, Vaqueirama! Mandar um abraço aí a todos aí de Brejinho que estão sempre ligados, Cícero da Bodega, Redonda Marinha, meu amigo Raninho tá aí sempre ligado, e a turma toda aí do Brejinho, sempre ligado. Mandar um abraço a toda a Vaqueirama que estão sempre ligados, meu compadre lá de Expedito, Geraldo do Ceará, Mané Fininho, Antônio Lotero, Selmo Galvão lá em São Bento, Marieiro e Vavás, Caba Testado.
1: Com certeza, Bacura Aboiador. Para os ouvintes que estão de rádio ligado, também já tá se aproximando, como o Bacura falou aqui, vou reforçar o que ele falou, que tem mais uma cavalgada lá no Mulugu, tem outra cavalgada lá no ali onde o nosso amigo...
2: Lá em Pernaninho, Lagoa de Ferro.
1: Isso também.
2: Lagoa de Ferro.
1: Tem muitos festivais que tem aí no
2: Arão. Vai ter lá em Louro do Buqueirão, entra aí a Lagoinha e Venturosa.
1: É. Eu só aconselho a esse pessoal que está organizando cavalgada, fazer uma pesquisa antes de decidir as suas datas, porque agora nós temos vários festivais ao longo desses meses. Né? Tá rolando agora, começa hoje, só para segunda-feira, a Festa das Marocas. Terminou o período das Festas das Marocas, semana que vem já começa o festival Meu Pernambuco, Meu País, que é em todas as cidades aqui próximas a esse pessoal que organiza essa cavalgada. Então, é de extrema importância, na hora que você for escolher as suas datas, para não coincidir com esses grandes eventos, não dá um erro, né, Bacura Badu?
2: Isso.
1: Às vezes os pessoal só faz marcar data, não faz uma pesquisa, quais são os festivais que vai rolar nas cidades vizinhas, que vai rolar no estado. Então, eu sempre oriento que, primeiramente, analise o que vai acontecer antes de você decidir. Porque depois que decidir, não tem mais jeito, né, Bacura Badu?
2: Tem que fazer.
1: Tem que fazer. Então, se der errado, não é por falta de orientação. Eu sempre orienta as pessoas que façam essas pesquisas. Bacura Badu! E...

0: Dedo, puxa aquela toada, o velho da estrada aí pra minha amiga Zenilda. Eita, encontrei ela na feira, ela disse, ligadito, canta essa toada mais ele. Ela
1: já mandou um áudio aqui para o meu WhatsApp. Agora.
0: Foi. É? Ela disse que tá morando lá no Estreito de Novo.
1: É, ela disse que voltou pra lá, ela e seu Noé. Um abraço pra ele, nunca mais
0: voltou. Isso, seu Noé, acaba, velho, testado.
1: Toda a galera aí do Estreito, aí o nosso amigo... Nosso amigo, o rapaz que faz
0: é o Del do Sofá.
1: Ah, é Del do Sofá. Diz que não pede uma programação, não. É só desconectando de uma rádio, conectando no outro.
0: Vou mandar 50 sofá que tem lá em casa, que só tá o buraco.
1: Ah, tá, né, Dito? Tá coisa boa, né? Vamos resolver tudo isso.

0: Aí, pra você, dona moça, que tá sempre ligada.
1: Com certeza, eu quero pedir aqui para o nosso diretor aí colocar o Nilson de Asa Branca com o Samba dos Passarinhos. Também nós temos aí, Bacura, o seu Noel cantando. Tem aí também? Seu Noel, não tem uma toada dele aí, seu Noel? É, não tem? Dá uma procuradinha, porque a gente tem que tocar os artistas da terra, né, Bacura?
0: Isso é bom.
1: E colocar aí Antônio Marco, qualquer canção dele aí é boa demais. Daqui a pouco a gente volta com o programa Realmindo Os Vaqueiros. Vá aproveitando, porque o nosso WhatsApp está liberado para você participar com a gente. 87-992-53-4214. Esse é o telefone da sua participação. Participe conosco. Daqui a pouquinho a gente volta.
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0: programa Reunião dos Vaqueiros está de volta para todos os ouvintes que estão conectados aí através do aplicativo, através do site, também da frequência 104.9. Tocamos três grandes artistas aqui da nossa região, que é o Seu Noé, com essa canção aí. Também
1: Nilson de Asa Branca.
0: Nilson de Asa Branca, o Samba dos Passarinhos.
1: E os dois violeiros.
0: Chico de Assis e Antônio Marco. Eita,
1: Marco Antônio.
0: Antônio Marco, lembra pra
1: mim? Isso.
0: E agora, ao vivo, Bacura Voador. E Dedo do Forró.
1: Isso, puxa, de lá que eu vou estar.

0: Essa é pra tudo, hein? Pra dentro, pra Baldino, pra Osmar Viana, pra Lando, pra Paulo, Sarinha, tá sempre ligado. João Paulo Vitor, vaqueiro testado.
1: É hora de encerrar o programa, Bacura mandou por

0: tá botando até, tá lá curtindo no sofá.
1: Com certeza, Bacura Badu, vamos encerrar o programa.
0: Eita, e quando eu vou embora, eu sempre digo assim, pensa em Deus, tenha fé em Deus que você vai longe. Porque quem não pensa em Deus, não tendo fé em Deus, não irá a lugar nenhum. Beijo no coração de todo mundo. Na próxima sexta-feira, nós voltamos mais uma vez com o programa Reunindo Vaqueiro Dito do Forró.
1: Queremos agradecer de coração pelo carinho da audiência e também da paciência. Fiquem todos com Deus. Agradecer a todos vocês que participaram com a gente aqui, que estão ligadinhos aí através do aplicativo, através do site e também da frequência 104.9. Muito obrigado, fiquem todos com Deus e até semana que vem. Tchau, tchau.

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1: 1:27.
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1: Previsão do tempo para sexta-feira, 3 de julho de 2026. Região Centro-Oeste. Em Brasília, previsão de céu com nuvens na manhã desta sexta-feira e à tarde o tempo abre. Os termômetros na capital federal marcam mínima de 14 e máxima de 26 graus. A umidade relativa do ar gira em torno de 90-40%. Apiacás, em Mato Grosso, comemora aniversário com muitas nuvens no céu pela manhã. À tarde o tempo abre. Temperatura mínima de 21 e máxima de 37 graus. A umidade relativa do ar vai de 70 a 20%. Região Nordeste, Maceió em Alagoas amanhece com céu nublado nesta sexta-feira. Tem previsão de chuvisco à tarde. Temperatura mínima 23, máxima 27 graus nas horas mais quentes do dia. A umidade do ar é de 100 a 60%. Natal, no Rio Grande do Norte, tem céu nublado com chuva à tarde. Temperatura mínima de 22 e a máxima de 28 graus. A umidade relativa do ar é de 100 a 65%. Região Norte, em Boa Vista, Roraima, previsão de céu encoberto com possibilidade de chuva isolada. Temperatura mínima 26, máxima 32 graus. A umidade do ar é de 100 a 75%. Em Brasileia, no Acre, o dia de aniversário começa com muitas nuvens e possibilidade de chuva isolada. À tarde, céu claro, com temperatura mínima de 20 e máxima de 31 graus. Umidade do ar varia de 80 a 35%. Região Sudeste, em São Paulo, capital, sexta-feira com céu nublado, podendo chuviscar à noite. Os termômetros registram mínima de 10 e máxima de 16 graus. Umidade relativa do ar vai de 100 a 60%. Ubá, em Minas Gerais, canta parabéns com previsão de céu claro. Temperatura mínima 15 graus, a máxima 31. Umidade relativa do ar é de 100 a 30%. Região Sul, Curitiba, no Paraná, amanhece com céu nublado à tarde, tempo claro, com os termômetros registrando mínima de 18 e máxima de 28 graus. A umidade relativa do ar fica entre 80 e 30%. Florianópolis, em Santa Catarina, tem céu com muitas nuvens e possibilidade de chuva isolada. Termômetros registrando mínima de 11 e máxima de 16 graus. A umidade relativa do ar oscila entre 90 e 50%. Você ouviu a previsão do tempo para sexta-feira, 3 de julho de 2026, com informações do IBGE Cidades e do Instituto Nacional de Meteorologia, INMET.
2: O direito ao esporte e ao lazer é garantido para pessoas privadas de liberdade, tanto pela Constituição quanto pela Lei de Execução Penal. A realidade, porém, é outra. Por isso, o Conselho Nacional de Justiça e os Ministérios do Esporte e da Justiça assinaram nesta quinta-feira um acordo para nacionalizar a prática esportiva nas prisões. A ação integra o Plano Pena Justa, com mais de 300 metas, incluindo a Política Nacional para o Esporte. O CNJ também lançou, nesta quinta, o primeiro Censo de Esporte no Sistema Prisional, um retrato de mais de 1.300 unidades. Pouco mais de 5% da população prisional teve programas esportivos em 2023. No sistema feminino, esse índice foi de apenas 3%. É que existe uma diferença entre as unidades que declaram autorizar práticas esportivas e as que realizam de fato. No sistema masculino, 1/5 das unidades que permitiram esportes, na verdade, não tiveram qualquer atividade entre 2017 e 2022. E 7 em cada 10 estabelecimentos penais afirmam não ter profissionais suficientes. Sem um orçamento específico, as atividades dependem de doações. Segundo o secretário executivo do Ministério da Justiça, Ademar de Souza Filho, é na carência de direitos que as facções criminosas ocupam espaços.
0: Um exemplo de como a ausência de promoção de direitos pelo Estado abre espaço para as facções é a assistência material nas prisões. Na falta delas, são as famílias e, em muitos casos, as próprias facções que subsidiam recursos básicos. O enfrentamento às facções passa, desse modo, obrigatoriamente pela garantia de condições dignas de cumprimento da pena.
2: Apesar de uma resolução do CNJ de 2021 estabelecer o esporte como possibilidade de reduzir a pena, muitas unidades consideram apenas o trabalho ou a leitura. O ministro do Esporte, Paulo Cordeiro, esteve no complexo penitenciário de São Luís, antigo complexo de Pedrinhas, no Maranhão, e considera a prisão feminina um exemplo do que é possível fazer de positivo.
3: Um presídio extremamente organizado, totalmente atípico, dentro da realidade que assola, infelizmente, o nosso sistema prisional. E eu vi cerca de 95% estavam estudando, 90% trabalhando, produzindo, remindo pena. E o depoimento que eu vi que me marcou bastante foi quando uma delas disse: hoje aqui está muito melhor do que lá fora. Ela estava tendo uma oportunidade. Não é possível, da visão tosca, da visão míope, pequena, como é essa história de bandido bom é bandido morto. Não é esse o caminho. O caminho é o Estado não abandonar.
2: Nas unidades com atividades esportivas, o futsal, o futebol de campo e os jogos de tabuleiro, o dominó e dama são os mais frequentes. As práticas religiosas são o lazer mais comum em quase 800 unidades, seguidas pela leitura e pelo artesanato.
4: A Polícia Federal deflagrou a quinta fase da Operação Unha e Carne no Rio de Janeiro. O objetivo é aprofundar a investigação sobre um esquema de lavagem de dinheiro que envolve a nova cúpula do Jogo do Bicho e integrantes dos poderes executivo e legislativo no Estado. Os agentes cumprem 3 mandados de prisão preventiva e 14 mandados de busca e apreensão, todos expedidos pelo Supremo Tribunal Federal, na capital e na Baixada Fluminense. Além disso, o STF determinou o sequestro de bens e valores até um montante de cerca de 22 milhões de reais. Um dos alvos da ação, o pastor e empresário Márcio Pôncio, pai da deputada estadual Sara Pôncio, foi preso esta manhã na Barra da Tijuca, zona sudoeste da cidade. Os outros mandados de prisão foram expedidos contra o ex-presidente da Alerj, Assembleia Legislativa do Rio, Rodrigo Bacelar, e o contraventor Adilson Oliveira Coutinho Filho, conhecido como Adilcinho e considerado pelas forças de segurança como o maior produtor e distribuidor de cigarros falsificados do Rio. Os dois já estavam presos. A defesa de Adilson Coutinho Filho contesta a alegação do pagamento de vantagens indevidas a políticos ou agentes públicos. Fizemos contato com a defesa de Rodrigo Bacelar, mas ainda não tivemos retorno. O advogado Marco Antônio Cabral, filho do ex-governador do Rio, Sérgio Cabral, foi alvo de mandado de busca e apreensão. Em nota, ele negou qualquer participação em organização criminosa, lavagem de dinheiro ou recebimento de valores de origem ilícita e se colocou à disposição das autoridades. Esta nova fase da Operação Unha e Carne começou após a apreensão de listas que indicavam a existência de registros relacionados a supostos pagamentos indevidos, doações eleitorais e contabilidade vinculada à lavagem de capitais. As listas chamaram a atenção dos investigadores por apontarem possíveis repasses diretos de valores a agentes políticos do Estado do Rio de Janeiro. Segundo a Polícia Federal, as investigações continuam com a análise do material apreendido, a identificação do fluxo financeiro investigado e a apuração da participação de eventuais beneficiários, intermediários e operadores do esquema. A Operação Unha Carne está inserida no contexto da decisão do STF, que julga a ADPF das favelas. Uma das providências são as investigações pela Polícia Federal sobre a atuação dos principais grupos criminosos violentos em atividade no Estado e suas conexões com agentes públicos.
5: Visitar o Cristo Redentor no Rio de Janeiro vai ficar mais acessível. É que o sistema de subida e descida do local vai ser modernizado, com a substituição das 4 escadas rolantes e a instalação de 2 elevadores inclinados. As obras começam no mês que vem e devem ser concluídas em maio de 2027, como parte do Acordo de Cooperação Ambiental para fortalecer a gestão do Parque Nacional da Tijuca, assinado entre o Instituto Chico Mendes de Conservação da Biodiversidade e a Petrobras. A estatal vai investir 15 milhões de reais. No período, para permitir a realização dos serviços com segurança, será reduzido o número de visitantes ao monumento, que é o ponto turístico mais visitado do país. Os novos elevadores vão ampliar a acessibilidade para pessoas com deficiência, idosos e visitantes com mobilidade reduzida. O ICMBio também firmou parceria com a Prefeitura do Rio para ações de limpeza, poda, drenagem, iluminação, segurança, monitoramento da vegetação, reflorestamento e educação ambiental no Parque Nacional da Tijuca.
6: A capital da Ucrânia, Kiev, foi alvo de um ataque massivo e prolongado da Rússia na madrugada da quinta-feira, 2 de julho de 2026. O bombardeio, que durou 11 horas, utilizou mísseis balísticos, de cruzeio e drones, resultando em ao menos 20 mortos e 90 feridos, conforme autoridades locais. Este ataque é considerado o mais destrutivo registrado neste ano na capital ucraniana e o mais letal desde maio. A ofensiva causou fortes explosões e deixou um rastro de destruição em todos os 10 distritos da cidade, em ambos os lados do rio Dnipro. A Força Aérea Ucraniana informou que a Rússia lançou 74 mísseis e 496 drones. A alta quantidade de mísseis balísticos e a baixa taxa de interceptação preocupam as autoridades, que enfrentam escassez de sistemas de defesa aérea Patriot.
7: O presidente do PL, Valdemar Costa Neto, afirmou que a ex-primeira-dama, Michele Bolsonaro, não demonstra interesse em participar da campanha de Flávio Bolsonaro. Além disso, Valdemar indicou que Michele pode desistir de sua própria disputa por uma vaga no Senado. As declarações de Valdemar Costa Neto adicionam um novo capítulo à dinâmica política interna do bolsonarismo, levantando questões sobre o futuro eleitoral de Michele e a coesão do grupo para as próximas eleições. Analistas políticos observam que a saída da ex-primeira-dama da corrida eleitoral ou sua menor participação nas campanhas poderia alterar significativamente o cenário político, especialmente no que tange ao engajamento feminino na base bolsonarista.
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11: 1:44.
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22: Estamos de volta com o Jornal Conexão Notícias. Agora tem as informações do esporte.
23: Os Estados Unidos confirmaram o favoritismo e venceram a Bósnia e Herzegovina por 2-0, garantindo vaga nas oitavas de final da Copa do Mundo. Depois de dominar boa parte da partida, a seleção americana abriu o placar no fim do primeiro tempo com Balogun. Na etapa final, mesmo após o atacante ser expulso e deixar a equipe com um jogador a menos, os donos da casa mantiveram o controle do jogo e ampliaram com um belo gol de Malik Tillman. Com a classificação, os Estados Unidos agora terão um grande desafio pela frente diante da Bélgica nas oitavas de final. A vitória também marcou o fim de um longo jejum dos americanos contra seleções europeias e reforçou a boa campanha da equipe na Copa, que mostrou organização defensiva e maturidade para segurar o resultado, mesmo em desvantagem numérica.
24: Rafinha está oficialmente fora do confronto entre Brasil e Noruega pelas oitavas de final da Copa do Mundo. O atacante segue em recuperação de uma lesão no músculo posterior da coxa direita, sofrida na vitória sobre o Haiti pela fase de grupos, e voltou a fazer apenas trabalhos de transição física, sem participar das atividades com o restante do elenco. A comissão técnica de Carlo Ancelotti optou por não acelerar o retorno do jogador para evitar riscos de uma nova lesão. A expectativa do departamento médico é que Rafinha esteja à disposição em uma possível partida das quartas de final, caso o Brasil elimine a Noruega. Além dele, Lucas Paquetá também desfalca a seleção por lesão, obrigando Ancelotti a fazer mudanças na equipe para o duelo decisivo, marcado para domingo, às 17 horas, de Brasília, em Nova Jersey.
25: A Espanha confirmou o favoritismo e venceu a Áustria por 3-0, garantindo vaga nas oitavas de final da Copa do Mundo. O grande destaque da partida foi Oyarzabal, que marcou 2 gols, enquanto Pedro Porro completou o placar. A seleção espanhola dominou o confronto do início ao fim, criou as melhores chances e praticamente não deu espaço para a equipe austríaca reagir. Após um início de Mundial que gerou algumas dúvidas, a equipe comandada por Luis de la Fuente fez sua melhor atuação na competição. Manteve a defesa sem sofrer gols mais uma vez e reforçou a candidatura ao título.
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26: Mesmo com mais de 90% dos brasileiros conectados à internet, uma em cada 3 pessoas deixa de acessar a rede por preocupação com a privacidade ou a segurança dos dados. O comportamento tem aumentado desde 2022 e é mais comum entre grupos etários mais jovens. Em 2025, 168 milhões e 700 mil brasileiros com 10 anos ou mais usaram a internet. O número representa mais de 90% das 186 milhões e 400 mil pessoas nessa faixa etária e ultrapassa pela primeira vez esse patamar. Os dados são do suplemento de acesso à internet e à televisão e posse de telefone móvel celular para uso pessoal 2025, da PNAD contínua, divulgado nesta quinta-feira pelo IBGE. Na avaliação do analista da pesquisa, Gustavo Giaquinto Fontes, a internet faz cada vez mais parte do cotidiano das pessoas. Segundo ele, o crescimento da conectividade entre os idosos contrasta com a estabilidade observada entre crianças e adolescentes de 10 a 13 anos, situação que pode estar relacionada à preocupação dos pais com a segurança dos filhos.
0: Tanto pela facilidade do uso, né? Hoje ela pode ser usada pela televisão, né? A maior parte dos celulares hoje tem acesso à internet, e também pela própria necessidade, muitas vezes, né? Muitos serviços são feitos pela internet hoje. No caso das crianças, a gente vai ver, tem cada vez mais uma discussão, uma preocupação com a segurança das crianças, né? Com essa exposição de crianças, por exemplo, às redes sociais, isso pode estar relacionado a essa estagnação, né? A gente viu, por exemplo, a partir de 2025, uma restrição ao uso de celulares, por exemplo, nas escolas.
26: As pessoas com 60 anos ou mais ainda apresentam um menor percentual de uso da internet, de 74,5%. Mesmo assim, esse foi o grupo que registrou a maior expansão em relação ao ano anterior. Já entre os jovens de 10 a 13 anos, o indicador permaneceu estável em 84,4%. O celular segue como o principal meio de acesso à rede. 98,7% dos usuários utilizam o aparelho para se conectar. Segundo o estudo, 2025 também foi marcado pelo crescimento acelerado dos domicílios com internet nas áreas rurais, reduzindo a diferença em relação às áreas urbanas. Na comparação com 2024, o Brasil passou a ter, em 2025, sinal 100% digital para antenas parabólicas.
1: Quase uma década de sanções dos Estados Unidos à Venezuela está dificultando a resposta aos terremotos da semana passada. Faltam recursos e máquinas para os trabalhos de resgate da população. Até o momento, 2.295 pessoas morreram. O Departamento do Tesouro norte-americano flexibilizou algumas dessas sanções na semana passada. Mas esse alívio temporário ainda não foi suficiente para compensar anos de barreiras comerciais que dificultaram a obtenção de recursos e principalmente equipamentos que agora são essenciais para os trabalhos de resgate e reconstrução. As sanções à Venezuela foram impostas em 2017 como arma de política externa dos Estados Unidos para dificultar financiamentos da dívida do país, da indústria do petróleo e também de transações monetárias. Estimativas das Nações Unidas indicam que os terremotos afetaram 7 milhões de pessoas e causaram danos materiais de US$6,7 bilhões. Milhares de venezuelanos seguem desaparecidos. Para os trabalhos de resgate, faltam máquinas pesadas para retirar os escombros. Hoje, o Programa Mundial de Alimentos das Nações Unidas fez um apelo urgente para uma ajuda internacional inicial de US$50 milhões para fornecer alimento a até 500 mil pessoas por 3 meses. A entidade alerta que os sobreviventes podem enfrentar fome e doenças depois dos terremotos.
2: Presidente Luiz Inácio Lula da Silva ironizou a regra da legislação eleitoral que impede pré-candidatos de participarem de inaugurações de obras públicas a partir do próximo sábado. 4. Lula fez o comentário em Curitiba, durante um evento. O presidente afirmou que estava presente no evento justamente por causa do veto que se inicia em breve, chamando a regra de papagaiada. A legislação eleitoral busca evitar o uso da máquina pública para a promoção de candidaturas em período pré-eleitoral. As eleições de 2026 já começam a movimentar o cenário político e as declarações de Lula destacam a tensão em torno das normas que regem a conduta de figuras públicas em ano eleitoral. Os governos de Minas Gerais e Goiás iniciam uma importante ação conjunta para fortalecer a infraestrutura rodoviária na divisa entre os dois estados. A partir do dia 15 de julho, começam as obras de recuperação e reabilitação da ponte Quincas Mariano, sobre o rio Paranaíba. A ponte, que liga a Goiás 139, a Minas Gerais 413,
3: entre os municípios de Corumbaíba, Goiás e Araguari, Minas Gerais, terá um investimento de 25,9 milhões de reais, executado pelo governo de Goiás. A obra integra uma parceria firmada entre a Goinfa e o DER Minas Gerais para melhorias na infraestrutura viária. Os serviços terão início com interdição parcial da ponte, operando no sistema Pare e Siga. A partir de 1º de agosto, a estrutura será totalmente interditada por até 12 meses, exigindo que os motoristas utilizem rotas alternativas.
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5: Conexão Notícias fica por aqui. 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
8: 1:57.
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11: E aí, Kaique? Chegamos porque hoje...
12: Hoje é sexta-feira, Kaique. Que segunda-feira, Kaique, eu já quero é descansar, acabar, né? Relaxar no final de semana, curtir com a família. E aí, o Kaique chega aqui hoje, segunda-feira.
13: Como é que é o nome do nosso amigo lá? É Orismilde lá, rapaz? Agora eu esqueci o nome dele.
12: Eu não entendi o que
13: depois
12: que
13: eu lembro o nome dele.
12: Depois. É isso, gente, vamos começar essa sexta-feira, porque hoje...
13: Hoje é dia.
12: A vinhetinha aí, Kaique, ó.
14: Graças a Deus, hoje é sexta-feira.
12: Graças a Deus.
13: Eu tava esperando, não aguentava mais a empresa durante a semana, meu filho, segunda tem mais. E hoje é só sexta.
12: Gente, bora curtir a melhor sexta-feira aqui na sua programação, nessa rádio maravilhosa. Eu, Wilson Meirelles.
13: E eu aqui, ó, Kaique Araújo.
12: Já estamos no ar, vamos começar. Sua rádio maravilhosa. Vamos que vamos?
13: Simbora.

0: gente volta. Fica por aí. O Viva Bem Mix continua já já. 2:17.
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7: Nosso quadro Dica do Dia, você hoje é sobre finanças, tá bom, gente? Finanças, finanças, finanças. Então evite comprar, viu? Comprar por impulso. Olha, quando você compra por impulso, você adquire muitas coisas, inclusive desnecessárias. Por isso, espere um dia antes de comprar. Esse tempo ele vai ajudar você a pensar melhor e, portanto, a evitar gastos desnecessário. Está comprando demais, se perceba, evite, porque isso vai te prejudicar. Nada de impulsividade, mais raciocínio, mais pensamento para equilibrar, inclusive, aí, a vida financeira. Essa foi a nossa dica aqui do nosso programa Viva Bem Mix.

0: gente volta. Fica por aí. O Viva Bem Mix continua já já.
1: 2:36.
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0: Isso, Kaique, finalizou. Acabou.
1: Mais uma edição do nosso programa. Acabou mais uma sexta-feira. E claro, a gente fica muito agradecido. Muito
0: com certeza.
1: Tá junto com você. Você divide esse momento com a gente. Parte do seu dia. Juntinho aqui com Wilson Meirelles e Kaique Araújo nessa emissora maravilhosa. Wilson.
0: Que é bom, dura pouco, né?
1: Tudo que é bom, dura pouco, você sabe, né? E você que participou, você que interagiu, obrigado pelo carinho. Ótima sexta-feira pra você, porque hoje sexta-feira, obrigado pelo carinho. E é claro, até a próxima edição, Kaique. Até
0: a próxima edição do Viva Bem Mix.
1: Obrigado, tchau, tchau, Brasil, fui!
2: 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Obrigado pela sintonia e até a próxima. 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
5: 2:55.
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1: Alô você, e aí, tudo bem por aí? Por aqui tudo maravilha. Muito prazer, eu sou o Silva Júnior, mas pode me chamar de seu amigo. Sextou, galera! Sexta-feira, dia 3 de julho, e o Fofoqueira tá no ar pra mim desfilar o meu veneno. A partir de agora, você fica por dentro de tudo que tá dando que falar no mundo dos famosos. A cantora Alexa mostrou detalhes de sua mansão de luxo, localizada em um condomínio na Barra da Tijuca, zona oeste do Rio de Janeiro. A residência chamou atenção pela arquitetura moderna, marcada por grandes painéis de vidro e ambientes amplos e integrados. No interior, a casa reúne sala de estar, jantar e cozinha em um único espaço, além de uma decoração sofisticada com móveis de design e peças ligadas ao universo da música. A área de lazer conta com piscina, espaço gourmet, camarim, closet e estúdio. As imagens da mansão de Lecha repercutiram entre os fãs, que elogiaram a decoração, a estrutura do imóvel e o bom gosto da cantora. Os detalhes da residência também reforçaram o momento de sucesso vivido por Lecha na carreira. Já já eu volto com mais destaques do mundo dos famosos, porque eu aumento.

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0: E eu não tô sozinho não, eu tô acompanhado. Rasga, Natanzinho!
1: Eu tô com você, Dani Putri, galera. Nós tá junto, rapaz. É problema puxando problema. A cachorrada.

0: bancada, bebê. Gustavo Lima!
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3: Alô você, e aí, tudo beleza? Tudo maravilha por aqui? O nosso Fofoqueira está no ar com mais um bloco. Pra mim, desfilar o meu veneno. A neta do cantor Leonardo, Maria Sofia, de 15 anos, foi alvo de críticas após um pedido de namoro público. O vídeo do momento, onde o quarto da jovem aparece decorado, dividiu opiniões na internet. Internautas consideraram o gesto vulgar, gerando grande repercussão nas redes sociais. Diante disso, a mãe de Maria Sofia, Thaís Gebelen, usou, né, o Instagram para rebater os comentários negativos. Thaís garantiu que a surpresa foi guiada com carinho e, claro, com muito respeito, afirmando que o pedido de namoro foi lindo. Ela revelou que João Arnóstio, namorado, pediu autorização a ela e também a Pedro Leonardo um mês antes do ocorrido. A mãe do adolescente ainda contou que ajudou a organizar a surpresa, que incluiu corações, chocolates e um anel de compromisso. Thaís defendeu a filha, criticando o ataque a uma adolescente e negando qualquer conotação inadequada. Ah, deixe que falem, Thaís. O povo vai falar sempre, seja de bem ou seja de mal. Deixa que se explodam, é os azias de plantão. Daqui a pouco eu volto com o último assunto de hoje.
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1: 3:35.
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2: Alô, você! Já estamos de volta nesta sexta-feira. Chegou o dia mais esperado da semana. Sexta-feira é o Dia Internacional da Felicidade Sem Motivo, mas é dia de fazer uma fofoquinha básica também. E o Fofoqueira está de volta com o último bloco de hoje. Olha, fofoquinha sobre Maíra Cardi. Olha, gerou intenso debate nas redes sociais ao compartilhar sua visão sobre uniformes de funcionários. Em um vídeo recente no TikTok, a influenciadora digital afirmou não gostar dos modelos tradicionais por considerá-los depreciativos. Ela opta por investir em roupas de grife e alta qualidade para seus colaboradores e colaboradoras, como babás e equipes de eventos. A empresária compra peças elegantes como blazers no estilo Chanel para que a equipe se sinta valorizada, bem vestida. Cardi explicou que deseja que seus funcionários se sintam no mesmo nível da família, sem distinção, né? Ela adquire as vestimentas nas mesmas lojas onde compra para si, permitindo inclusive que cada um escolha modelos da sua preferência. A atitude da influenciadora dividiu opiniões entre os internautas de forma imediata. Enquanto alguns elogiaram a generosidade, outros questionaram a praticidade de roupas de luxo para o trabalho braçal. Claro, né, gente? Citando o risco de manchas. E o nosso Fofoqueira de hoje vai ficando por aqui. Você sabe, eu aumento, mas jamais invento. Uma ótima sexta-feira para você, ótimo início de fim de. E amanhã tem mais. Grande abraço e até lá.
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3: 3:56.
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1: 4:18.
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1: 4h40.
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0: 4:56.
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0: 4:59.
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0: Fluminense, muito bem. Boa tarde, minha querida Seró. Hoje estou aqui na 104.9 para representar a nossa programação sertaneja, como é de costume toda sexta, não é? Levando lá a música tradicional e raiz, que todo mundo gosta, né? É, conversando com o nosso povo, falando com os nossos patrocinadores. E por aí vai, né? Muito bem. Hoje estou um pouco meio rouco, meio. O negócio da virose me pegou de novo. E aí, mas nós vamos trabalhando, né? Vamos trabalhando até quando Deus quiser, não é? Apoio tá bom. 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Muito bem. 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E vamos que vamos, né? 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E agora nós vamos partir para três músicas sertanejas. Eu quero aqui falar com meu grande amigo, controlista aqui de nós e diretor, não é? Nós vamos tocar a música As Andorinhas, viu? Vamos pedir essa música As Andorinhas, né? E nós vamos dedicar As Andorinhas para o nosso amigão que fica situado aí na rua Ernesto Monteiro, né? Que ele gosta dessas músicas. As Andorinhas. Aí depois nós voltamos. Nós vamos tocar a música com Zezé de Carmaig e Luciano. É o amor. Tá bom? É o amor, é o nome da fazenda do Zezé, viu? Então, nós vamos tocar essa música que o Zezé teve aí na época dos meninos aí, na dia 24, né, que estava aí. Eu só não vi ele, porque eu estava junto com meu filho lá em Pesqueira, que foi o dia dele completar a idade nova também, no dia 24 de junho, né? Aí eu sempre gosto das músicas do Zezé, tá bom? São duas, né? Aí depois nós voltamos com... Vamos tocar com a... Me pediu uma música da Roberta Miranda, rapaz, também. Aí nós vamos tocar a música da Roberta Miranda. Pode ser qualquer um aí, André. Da Roberta, viu? Você toca aqui para dedicar para o nosso amigo que gosta da música da Roberta. Ele mora aí no sítio da Barriguda, né? É, muito bem. É o nosso amigo Daniel e também seu irmão Joel, né? E também seus assessores de serviço, os serventes de predeiro, né? Tudo isso são gente cara aí do sítio Barriguda. Principalmente da família do saudoso Severino Lulu também, Joãozinho. Vamos falar também do nosso amigo Jurandir, né? Também toda a família aí que sempre pertence ao nosso, a nossa comunidade. Nós temos nosso amigo Renato, temos o Nino também aí, a Geu aí de frente também, nosso amigo Leléo, não é? E tem também o nosso amigão que sempre escuta o nosso programa, certo, Deus? Que é o Nenê de Zoeira aí do centro de Barriguda, lá. Nesse momento a família do nosso amigo Carrinho Pé de Bomba. Hoje eu passei de frente à casa dele lá. Um abraço aí, Carrinho, para você e todos os seus familiares, tá bom? E agora nós vamos ouvir as músicas, porque as músicas faz bem ao coração da gente, né? É bom demais.
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0: Muito bem, uma música muito bonita, É o Amor, foi tocada aqui agora. Quero dedicar para todos os nossos patrocinadores que estão escutando, né? Pelo menos no sítio vizinho por aí afora, né? Que bom. 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E também o Galego, muito bem. A Neidinha aí na lanchonete. E todo o pessoal da lanchonete, um abraço de coração, tá bom? Muito bem. É isso aí. 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E principalmente toda a família. E não para por aí, gente. 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São precisamente 5h29 aqui na nossa cidade e vamos continuando a nossa programação sertaneja, né? 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Muito bem. Quero mandar um abraço para os meninos que essa hora estão mexendo a última taxada do queijo, né? É o Zé de Zânimo, né? Isso. Aí o filho do saudoso, seu Pedro também, que eu não sei o nome dele. Um abraço aí para todos vocês aí que fazem o Laticínio em Santa Clara. E vamos que vamos, né? 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É, e não para por aí, gente, aí. 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Muito bem. Eu quero mandar um abraço para o pessoal do Esplendor. O pessoal do Esplendor está nos ouvindo, né? Nosso amigo Gilson, né? A nossa amiga Adriana, Tonho, Léo, o Arnaldo, Dona Ilha, né? Principalmente Senhor Unido, mas Dona Helena, não esquecendo também a família do Zé do Galeto e Zé do Galeto também, que abastece aí o mercadinho de Roberto, né? Um galeto tá batido na hora, tudo novinho, né? Coisas maravilhosas, né? E a família dele, que Deus abençoe, tá bom? O nosso amigo, quero mandar um abraço para o nosso sambigão Lô, irmão do Bacura, né? Que faz aqui o programa Reunindo os Vaqueiros. Ele gosta de uma música do Trio Parada Dura, daqui a pouco nós estamos tocando, tá bom? Vou dedicar para você e para todos que estiverem nos ouvindo. Aí no bairro do Salgado, eu quero mandar um abraço ao Alex, para o nosso amigo Noca do bairro, né? Principalmente Dona Santa, Tamares, né? Cida está lá em casa escutando também no rádio, né? Mas a AM, né? A AM e a FM, né? Está nos ouvindo aí. Um abraço para você, AM. Daqui a pouco eu estou chegando em casa, viu? Um abraço aí para todos vocês aí. Principalmente aí em frente, né? A nossa amiga Zé, o Toco. Dona Cida, agente de saúde. Pessoas maravilhosas. Quero abraçar também o Zé, o seu Martim também, do outro lado da rua. Não esquecendo nosso amigo Nanã, né? Nosso amigo Nanã, com a sua esposa Albertina e seu filho José também, que essa hora estão de rádio ligado, que eu tenho certeza ouvindo a nossa programação sertaneja aqui, pela nossa 104.9, não é isso? Tudo isso a gente tem aquela simpatia, aquela capacidade de elogiar nossos patrocinadores e também nossos que gostam de ouvir as músicas, né? Muito bem, nossos fãs do nosso programa. Para por aí, gente, nós temos aí na rua Maria Pacífica, né? O nosso amigo Nuno, né? O nosso amigo Edson, né? Está aí. O Zezinho Predeiro, muito bem. O nosso amigo Carioca do Bar, né? Fica mais embaixo um pouquinho por aí. E tem o Carioca também, que é do caminhão do lixo, aquele que faz a limpeza pública, acompanhado com todos os funcionários aqui da prefeitura, né? Está aí nos ouvindo aí. Inclusive eu quero mandar um abraço para toda a garizada de Saró, viu? Aquele que faz aquela limpeza pública aqui na nossa cidade. Recebo o nosso abraço de todo o meu coração, tá bom? Porque é quem faz a cidade limpa, né? Não é porque eles dão salários e não, mas eles fazem a cidade limpa e tem de ser valorizado todo o garim, viu? Para isso, vai meu abraço de coração para cada um, viu? Não sei o nome de todos, mas eu vou mandar um abraço para Farias, também o nosso amigão, que ele mora na Maiada da Pedra, né? Isso aí. Eu quero mandar um abraço para ele, de coração mesmo, que ele faz a limpeza pública aqui em Saró. E também o nosso amigão, é Dilson do Porco, né? Aí na Barriguda. Dilson é aquele que barra aquela rua da Barriguda todo dia por lá. Recebo meu abraço também, que você também é o herói da velocidade, né? Fazendo a limpeza do nosso sítio Barriguda, né? Daquela rua dos caçamentos, né? Muito bem. aí. Inclusive eu quero mandar um abraço para todos que estão nos ouvindo aí. Novamente aí na Barriguda. O nosso amigo Seu Leléu, não é? É, e também o nosso amigo Renato, não esquecendo, o nosso amigo Agil de Frente, né? E a família do saudoso Seu Zuzu também, aqueles que faz mototáxi, o Galo, né? O Zé Luiz, isso, um abraço para todos vocês aí, tá bom? É, e vamos que vamos, né? 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Muito bem. Além disso, eu quero mandar um abraço para Tão. Tão fica aí na Praça do Cajá, né? Principalmente o nosso amigo Pedro, aí no Bar do Mida, nessa hora estão tomando uma cerveja gelada e escutando o nosso sertanejo, né? Um abraço aí para o compadre Arinaldo, as meninas que vêm de São Paulo, né? A Maria, né? Não esquecendo também a Galega, né? Tantos outros aí que está, o Capitão, a Zezé também, tudo aí o vizinho, né? Então, ouvindo o nosso programa, um abraço de coração para todos vocês que estão nos ouvindo. E agora é Edilene, lá na Grande São Paulo, a minha querida caçula, né? Um abraço para você, minha filha, que Deus te abençoe. E dê muita saúde e muita felicidade aí. Acompanhado com seu esposo, seus dois filhos, Gabriel, Cauã, não é? Principalmente suas irmãs, a Valdejane e também a Dejane, não é isso? Muito bem. Estão aí nos ouvindo. A Valdilene e tantos outros que estão nos assistindo pelo Face. O Cabral, quero mandar um abraço para Cabral, que sempre ele falava que sempre me via aqui pelo rádio, da Rádio Ceará FM, através do Facebook, né? Quero mandar um abraço para ele e Cíntia, né? É, Cíntia é a esposa dele, que trazia queijo de primeira qualidade, aí vendia doda aí de Minas Gerais, né? É, tô lembrado, que bom, né? Muito bem. E não para por aí, gente. Eu quero abraçar todos os nossos patrocinadores, todos os nossos amigos. São precisamente 5 horas e 38 minutos, né? E também eu quero mandar um abraço para o pessoal da Praça do Cajá, né? Como eu já falei, o nosso amigo Tom. Mas tem Esperdito, tem Zélia, né? Tem também a minha prima Bebó. Ela mudou de lá, mas onde ela está me ouvindo, ela... Eu tô mandando um abraço para ela, e agora é Manuel, né? Manuel, né? Muito bem. Abraço a seu Boné e Dedé. E a filha dela também, que sempre escuta o programa, né? E não esquecendo também a doutora Colinha, também ouvinte do programa, rapaz. Ela gosta de ouvir o nosso programa, doutor Carlos Augusto, quando tem tempo, né? Ele liga o rádio e fala, oh, não, você tá escutando, suas dúvidas, tá bom, tal. Um abraço aí pro senhor, doutor Carlos. Dona Carminha, não é? Principalmente aí para todos que fazem aí a Câmara de Vereadores aqui de Ceará, todos os vereadores que acompanham o nosso amigão César, não é? Quero abraçar César Águeda também, que faz seus trabalhos aqui na nossa cidade, acompanha todos com todos prazer, né? Isso aí a gente tem de ficar com aquela com aquela capacidade, né? De falar no nome de cada um, né? Tá bom? Então, vai dar um abraço de coração para todos, tá bom? Que faz aqui a prefeitura, esse pessoal que trabalha também. Nessa hora estão encostando aí. Um abraço aí para todos vocês de coração mesmo. E agora nós vamos tocar mais música, porque eu já falei demais, André. O que tinha de mandar abraço eu já mandei. Só tá faltando o nosso amigo Tiago da Internet, Dona Sueli e Tainá, que é a esposa do Tiago, tá bom? É o vídeo do programa aí, no bairro do Salgado, seu Manzão também, né? É, principalmente todos os moradores aí do bairro Padre Noval, né? Muito bem. E agora vamos de música, porque a música faz bem pra nós, né? Pra todos os nossos povos. Inclusive eu quero mandar a música do... do cara que gosta da música, o Lê, né? Aí no bairro do Esplendor. É com Trio Parada Dura. Você procura aí um que nós nunca tocou ainda, né? Trio Parada Dura pra você, meu amigo. Vou dedicar pra você aí, sua família, principalmente todos os seus irmãos aí, no Santo Mano e Soba, né? E aí, por aí vai, né? E a outra nós vamos tocar... vamos tocar a música com Teixeirinha. É. tocar a música do Teixeirinha, você procura o Teixeirinha e cai a música dele, né? Qualquer um serve. Esquenta a cabeça como a Leide. Eu quero dedicar para a Edilene lá de São Paulo também, que ela está nos ouvindo aí. Aí, a Bora, né? Então, o Gabriel, o Cauã. Aí nós vamos com outra. Nós vamos tocar a música da... tocar uma música com as Marcianas, né? As Marcianas, vamos tocar Marciana. Procura aí três músicas em seguida aí. Aí depois de volta nós se agita por aí de novo. Eu quero abraçar todas as famílias senhoroenses, todo o pessoal da cidade que estão nos ouvindo nessa hora, né? E mandar aquele abraço de coração, e essa música é dedicada para todos vocês aqui do centro da cidade que estão nos ouvindo, tá bom?
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1: É isso aí, gente. Estamos de novo voltando agora, né? Então aqui a minha filha Helene está pedindo meus parabéns, um feliz aniversário para mim. Que Deus me abençoe a minha vida, né? Muita saúde e felicidade. Muito obrigado, Adilene, por tudo. É, minha filha, sempre olhe ao Senhor, onde eu chegar mais uns tempos, né? Eu completei a idade nova do dia 30 desse mês de junho, né? É. Então, muito obrigado por tudo, viu? Que Deus te abençoe também. Dê muita saúde e muita felicidade, tá bom, minha filha? Vamos por aqui. Ainda estou aqui falando no microfone, acompanhado aqui com o meu grande diretor aqui da rádio, né? Pessoas maravilhosas, né? Tudo isso a gente fica contente de estar com a pessoa ao lado, que é a mesma coisa de uma família, né? Aqui nós estamos se vendo, nós estamos conversando pelo ar, mas nós estamos se vendo e você ouvindo a minha voz. Que Deus abençoe. Muito obrigado por tudo, Adriano. Um beijão para tu. Eu tenho certeza, se você estivesse por aqui, a coisa tinha sido mais melhor para nós, né? Mas é assim mesmo, um dia a gente estamos por aqui todos juntos, né? Muito obrigado, minha filha. Deus te faça feliz. É 104.9 aqui da nossa cidade, levando ao ar a música tradicional raiz, que é a Tarde Sertaneja, né? 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Eu quero mandar um abraço para cada um, essa hora que estamos ouvindo. Principalmente aí na rua Inês de Aquino, né? Inês de Aquino, é muito ouvido nosso, São do Sertão, onde mora Ananias Barbosa Albertina, né? Esse pessoal maravilhoso que gosta de ouvir a música tradicional aí. Principalmente aqui no bairro do Salgado, eu não falei em todo mundo, não, mas vou falar no nosso amigo Beto da Serralharia, né? 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Temos Genival, também o irmão dele, que amanhã está aí na tariba cortando aquele boi, aquele boi gordo que ele matou hoje, né? Muito bem. Vai ser tudo aí para a família cearoense saborear, porque de tudo tem coisas boas, né? Temos o Orlando também, né? Nós temos também nosso amigão que sempre vende carne aí à vontade ao povo, né? E tá de parabéns. Certo. Mas para finalizar o nosso programa, gente, que eu já mandei muito abraço pro povo, só faltou só Cessé no sítio Cova dos Caboclos. Cessé, eu não me esqueço de você não, viu? Porque você é uma pessoa maravilhosa. Um abraço para você, sua esposa, seus filhos, Lagoa do Cercado, nós temos o Severino de Julho, né? Quero abraçar todos os moradores aí da Lagoa do Cercado também, para todos, viu? Cova dos Caboclos, que Deus abençoe todos vocês. E para finalizar, só dá para tocar duas músicas, né? Então, essa nós vamos tocar com Milionário e José Rico, Tribunal do Amor. Aí nós volta e vamos tocar outra com Chico Rei e Paraná, em algum lugar do passado, viu? E quero dedicar para todas as famílias cearoenses, todos que gostam das músicas, não é? Toda a família Freita que está nos ouvindo aí, inclusive seu Bibi, eu tenho certeza que ele sempre escuta o nosso programa. E um dia ele falou: "Ó, Nelson, escuta o seu programa." Quero mandar um abraço para seu Bibi e dedicar uma música bem bonita para ele. Seu Bibi, Dona Marlis, e também para Xirre, né? É, a Rainha não está por aí. Se tiver, vamos abraçar de coração para ela.

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1: 6:02.
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1: Boa noite, Nordeste. Hoje é sexta-feira, 3 de julho de 2026. Estamos iniciando mais um sextou pela Rede Nordeste de Rádio. São mais de 40 emissoras ligando o Nordeste do litoral ao sertão. É cabeça de rede. É a Rádio Folha 96.7 FM. No Recife, sonoplastia dos dedos de ouro, Aldi Júnior. Sempre digo, quem gosta de uma boa música, fica aqui com a gente até às 19 horas.
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1: Bom, minha gente, o sexto de hoje é um sexto histórico. Traz uma das cantoras e compositoras mais longevas do país. Tem 90 anos de idade, mais de 60 anos de carreira. Eu me refiro a Alaide Costa.

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1: Que vai fazer show no Recife no próximo dia 10, no Teatro do Parque, pelo projeto 6 e meia. Ela é uma das mais belas vozes da música brasileira. Você confere nesta música uma homenagem a Dalva Oliveira, um álbum chamado

Escute bem. Neste mesmo trabalho, ela teve a participação especial de Maria Bethânia e Roberto Menescal, cantou sucessos de Dalva de Oliveira, a que ela considera uma referência na vida dela.

Ela diz que se tornou cantora de repente. Quando viu Dalva de Oliveira, a emoção de cantar lhe passou

0: é seu.
1: Alaide Costa gravou
0: só
1: DVD todo
0: humor,
1: dedicado a Milton Nascimento.
0: Tudo verdinho,
1: inclusive
0: lindo,
1: a maravilhosa

tendo vencido aos 13 anos um concurso de melhor cantora jovem. O início de sua carreira profissional coincidiu com o fim da era do ouro do rádio brasileiro na década de 50. Sua trajetória

baixa e suave, de timbre afetivo, marcada pela elegância, arrancou elogios de nada mais, nada menos, de Ari Barroso, e chamou a atenção também de João Gilberto, que achava o estilo dela aí adequado para as músicas elaboradas por um jovem grupo de compositores que tocavam de um modo diferente, com uma bossa nova. Alaide, que estreara nos longos plays

A Laíde foi vizinha de Elza Soares, amiga de Vinícius Moraes e de João Gilberto. Ela gravou João Bosco também e diz que há uma música de João Bosco, um trecho de uma música que se identifica muito com ela e as dificuldades que teve na carreira, quando diz: o meu caminho eu mesma fiz, não foi ninguém que me apontou, eu me virei sozinha.

pobre, a Laide Costa passou muitas dificuldades, enfrentou muitos preconceitos, mas venceu pelo seu talento e pela sua voz maravilhosa.

artista de primeira hora. Alaide frequentou o Beco das Garrafas em Copacabana, antes do lugar se tornar um dos grandes polos da música brasileira. Consolidou sua carreira, no entanto, em São Paulo. Ele é adepta dos arranjos minimalistas e

Alaide Costa, essa carioca, passou a residir há muito tempo em São Paulo e faz sucesso há mais de 60 anos. Viva Alaide Costa, a mãe da bossa nova. Sim.

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2: Bom, minha gente, para comentar a Laide Costa, esta musa lindíssima da MPB, a mais longeva artista brasileira, pelo menos na atualidade, chega Renato Bandeira. Boa noite, Renato.
3: Boa noite, meu querido amigo Magno. Boa noite a todos os ouvintes. Mais uma vez,

0: era um movimento muito elitista. E isso atrapalhou um pouco, assim, o desenvolvimento de pessoas como Alaide, de pessoas como Johnny Alf, também, que eram pessoas tidas como de cor, né? Na época, eu acredito que isso tem um pouco disso, de maneira velada, mas eu acho que existia um pouco de preconceito, sim, meu amigo Magno.
1: Era, tanto preconceito que os brancos da Bossa Nova só tratavam ela de ameixa.
0: Pois é, uma coisa, uma vergonha, né? Mas, infelizmente, isso era uma... não existia, não é como hoje. Muita gente reclama do que acontece hoje. Olha, eu não reclamo uma grama. Porque o que as pessoas de cor, os pretos, foram, assim, incriminados mesmo. Assim, eu acho que tudo que está acontecendo hoje é muito justo. Eu acho que isso não aconteceria nos dias de hoje. Um talento como esse, o próprio Johnny Alf, que eu sinto muito esses dois, sabe, Magno, assim, por questões raciais mesmo, assim, foram escanteados. Mas, bom, falando do lado bom, estamos falando, minha gente, de uma grande diva, de uma mulher que canta, de uma mulher senhora, pode dizer assim, que tem 90 anos, uma menina ainda cantando, graças a Deus. O canto de Alaide, ela abraça a gente, assim como você fala. Se você teve a oportunidade de entrevistá-la, Magno, e ela fala de um jeito tão gostoso, tão manso, que o canto dela é isso, é como se ela estivesse falando com você.
1: É isso mesmo, meu caro Renato Bandeira, obrigado pela participação, um grande abraço e até a próxima sexta.
0: Um grande abraço, meu amigo, um abraço a todos.
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estou aqui da Rede Nordeste de Rádio receber a mãe da Bossa Nova, essa personagem internacional, Alaide Costa, que está vindo fazer show no Recife. Que prazer.

0: anos inteirona pra fazer um showzaço aqui no Nordeste.
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2: É, Deus tem sido muito bondoso comigo.
0: A voz continua a mesma, né?
2: Pois é, exatamente por isso que eu agradeço a Deus.
0: Qual a expectativa de voltar aqui ao Nordeste? Quanto tempo não vinha a Pernambuco?
2: Ah, tem, acho que um ano. Acho que ano passado eu estive aí com uma participação do Amaro Freitas.
3: Sibília!

0: mamãe, não.
1: A senhora é o...
0: sou uma participante da Bossa Nova, não a mãe. Eu comecei lá na Bossa Nova, ainda nas reuniões, mesmo antes da Bossa Nova não ter nome. Foi isso, mas eu não me considero mãe, não.
1: Eu estava vendo, minha cara Laíra Costa, um testemunho. Eu leio muito sobre a vida dos artistas quando eu vou entrevistar. Eu estava lendo um testemunho da senhora, quando a senhora falava aí, falando de caminhos, que tem uma música lá que diz que desde que nasci, a voz da mulher me embala, me alega, me faz chorar.

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0: Um disco feito com Gilson Peranzetta.
2: Isso é um testemunho da sua carreira? É um testemunhal assim da, do que se expressa a sua arte, assim, que a senhora fala, desde que nasci tenho essa voz que me embala, que me alegra.

0: gostei muito da das cantoras, né? É, mas é, de repente isso tenha muito a ver comigo. Mas não foi pensando por esse lado que eu gravei essa música. Eu achei ela maravilhosa, que é uma música da Sueli Costa, né?
1: Uhum.
0: Agora, recentemente, eu gravei uma do João Bosco, que se

Aí sim, eu acho que tem tudo a ver comigo, né? É, que fala assim, tem um trecho que fala assim, o meu caminho eu mesma fiz, não foi ninguém que me apontou. Eu me virei sozinha, comi o pão todinho que o diabo amassou. Aí sim, aí tem a ver comigo.

0: são reflexos das dificuldades que a senhora teve lá atrás, né? A senhora foi muito discriminada?
1: Muito, muito, muito. Tanto pela cor e achavam que eu não tinha que cantar o que eu sempre cantei, né? As minhas escolhas não eram assim muito bem aceitas. E então é aí que eu digo que eu comi o pão todinho que o diabo amassou.
0: Pois é, e eu li a sua história toda. A senhora foi vizinha lá atrás da Elza Soares. Adoro.

0: programa de calouros. É um estilo completamente diferente do meu, né?
1: Uhum. Mas a senhora canta Dalva de Oliveira, que a senhora fez inclusive um álbum de Dalva de Oliveira maravilhoso.
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0: Tem mais a ver comigo do que a Elza, né?
1: Ave Maria do Morro, que interpretação linda a senhora fez.

0: Sara interpretou muitas músicas da Dalva de Oliveira, maravilhoso.
1: Eu procurei as menos conhecidas, sabe?
0: Uhum. Por exemplo.
1: É, Mentira de Amor.
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0: Um repertório assim, menos conhecido da Dalva.
1: Menos conhecido, né? Porque as mais conhecidas dela, né? A Estrela do Mar.
0: A mais conhecida, eu acho que é a Ave Maria.
2: Tem.

0: a participação muito linda da Maria Bethânia, né?
1: Maria Bethânia, eu vi. Maravilhosa. E também a senhora já cantou Noel Rosa, né?
0: É.

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1: Só conhecia a distância e pela música, né?
0: Sim, pela música.
1: Agora, com Dalvo de Oliveira, a senhora conviveu?
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0: Sim, maravilhosa, uma pessoa assim incrível. Eu admirava, admiro até hoje, né? A mulher que ela foi.
1: Agora, um grande referencial na sua vida, Laide, é o José Miguel Snick, né? A senhora gravou Saudade da Saudade com ele?
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0: Nós gravamos juntos um álbum chamado O Anel.
1: E o anel, que a senhora fala aí, que ele diz: o anel que tu me destes, ele nunca se quebrou. Fui eu que me

0: As pessoas falam que isso é melancolia, mas isso é romantismo, né, Laíde?
1: Eu acho. Eu gosto de cantar o amor na melancolia. Sem amor, nada feito, né?
0: E fala um pouco, Alaide, de Chora Tua Tristeza, do Oscar Castro Neves.
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1: Ah, isso foi lá no comecinho, né, da minha carreira, no começo da Bossa Nova. E dos participantes da bosta, eu era mais próxima do Oscar, né? Sinto muita saudade dele.
0: Eu vi também que tem uma, não sei se é dele, mas a senhora gravou Estrada do Sertão.
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1: É do João Pernambuco.
0: João Pernambuco?
1: Pergusta.
0: É. Mas essa música Estrada do Sertão é legal, porque ele faz ali, traz uma radiografia do sertão, né? Fala sobre a jandaia, né? Juri.

0: Nesse disco,
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0: eu acho que foi no Tudo Que o Tempo Me Deixou.
1: Tudo Que o Tempo.
0: Eu gravei.
1: E o que é que o tempo tudo deixou para a senhora?
0: Ah, tudo que o tempo me deixou, deixou assim. Algumas tristezas, algumas alegrias e muita esperança.
1: Quantos álbuns e quanto tempo de carreira?
0: Eu acho que
1: mais de, contar, mais de 20, acho que mais de 20 álbuns.
0: Eu acho que 30.
1: E o que, que mais marcou em termos de música em todos esses álbuns para a senhora?
0: Olha, eu gosto de cantar todas elas, né?

0: É complicado.
1: E quando a senhora sobe no palco, assim, a senhora se emociona como se estivesse no início da carreira?
0: Sim, sim. Fico tensa, muito, muito apreensiva. E até a segunda, terceira música eu ainda estou sob tensão, né?
1: Uhum.
0: Mas depois vai passando. Quando eu sinto a reação do público, né?
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0: então,
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0: eu fico mais calma.
1: E qual foi o repertório que a senhora preparou para emocionar o povo pernambucano?
0: Então, eu tenho a participação do Ayrton Montarroiro.
1: Isso.
0: Montarroiro, né?
1: Isso.
0: Mas são as músicas da Dalva.
1: Da Dalva de Oliveira.
0: Uhum.
1: A divina Dalva de Oliveira, né?
0: Uhum.
1: Que maravilha, vai ser um show maravilhoso. Alaide, nós vamos para o intervalo aqui, em seguida a gente volta.
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Bom, estamos de volta com essa divina Alaide Costa. Alaide, viu uma interpretação sua lindíssima de Travessia de Milton Nascimento. Que coisa linda, hein?

0: que a senhora canta mais de Milton Nascimento?
1: Peito. Ah, eu canto várias canções dele. Inclusive eu fiz um disco cantando só Milton Nascimento.
0: Que é maravilhoso.
1: Tá, obrigada.
0: Eu também vi, Alaide, muita coisa sua. Rui Castro, eu li também no livro de Rui Castro, que ele dizia que lá na Bossa Nova, nesse processo de racismo, né, ele se referiu à senhora, chamava a senhora de ameixa, né?
1: Uhum.
0: Mas só na sua ausência, né? Não tinham coragem de falar na sua frente, né?
1: Exatamente. Se fosse na minha presença, eu até poderia pensar que era um apelido carinhoso, né? Mas na ausência já complica, né?
0: Quem te deu essa voz maravilhosa? Tem herdeiro na família? Pai, mãe?
1: Não, ninguém.
0: A senhora começou a cantar com quantos anos?
1: Com uns 13 programinhas de calor.
0: A primeira que a senhora gravou independente, a senhora lembra?

0: também esteve em Nova York, não foi, num show maravilhoso lá? Super aplaudido. Quando foi isso, Alaís?
1: Foi em 2004. Eu estou indo hoje para Portugal.
0: Portugal?
1: Uma cidade chamada Guimarães.
0: Guimarães. É, os meus avós são de Portugal, são da cidade do Porto.
1: E Guimarães é próximo ao Porto.
0: É, que legal.
1: É.
0: A senhora canta fado também? Vai cantar fado lá em Portugal?
1: Vou cantar um.
0: Qual é?
1: Mas não com o sotaque deles, né? É uma canção muito bonita do Zeca Afonso. Se chama O Menino Doiro.

0: Onde é que vai ser o show em Portugal? Vai ser numa casa de espetáculo? Vai ser num restaurante? Num teatro?
1: Deve ser um menino. Deve ser teatro, né?
0: Uhum.
1: Eu vou com o Bastos e o Mauro Senise. Cristóvão Bastos e Mauro Senise. Piano e flauta.
0: Que maravilha. Além de Portugal, quais foram os países que a senhora já cantou?
1: Paris, Alemanha, Portugal já tinha ido também, Inglaterra, Londres.
0: E, Alaide, a reação do público é como a reação do público brasileiro?
1: Ah, é muito, muito, muito. Principalmente é que muita gente diz, ah, eu sou famoso lá, ninguém me conhecia lá, com certeza, tenho certeza disso, na Alemanha. Mas as pessoas vão para conhecer, prestigiar, sabe? Muito, muito bom. Respeito muito, né? Eu fui à Dinamarca também.
0: Alaide, você falou numa situação interessante que os cantores brasileiros são pouco conhecidos lá fora, né? Mas eu li o livro do Nelson Ned. Nelson Ned fazia mais sucesso lá fora do que aqui no Brasil.
1: Sim, eu estou dizendo alguns. Alguns são muito, muito conhecidos lá fora. Alguns.
0: Alguns.
1: Tem alguns que falam, ah, sabe, eu sou famoso lá fora, mas que, bom, abafa o caso.
0: Eu vi, por exemplo, nos Estados Unidos e na Europa, o pessoal falar muito de Tom Jobim.

0: Internacional, né, meu filho?
1: Olá, Aide, eu vi uma frase sua que eu gostaria que você comentasse mais. Me tornei cantora de repente, quando vi Dalva, ela me passava muita emoção.

0: que aprendi um pouquinho com ela, né?
1: Esse pouquinho que você fala é o estilo?
0: Não é o estilo. O meu estilo é muito diferente do dela. Eu digo de tentar passar emoção para as pessoas.
1: Eu vi um vídeo da senhora aqui com o Milton Nascimento, aquele vídeo ali é muito emocionante.
0: Uhum.
1: Tem uma música lá, Alaí, no teu trabalho com o Milton Nascimento, que eu achei muito nossa aqui do Nordeste, né? Não sei se você lembra, Morro Velho.

0: sempre deve cantar essa música nos shows, né?
1: É, de vez em quando eu canto, é.
0: No Nordeste, a senhora vai passar só pelo Recife ou tem outras capitais?
1: Eu acho que outras capitais também.
0: Como foi seu reencontro depois de tanto tempo com Roberto Menescal?
1: É, a gente se encontrou lá em Nova York, né? E semana passada nós fizemos uma apresentação aqui em São Paulo, com o Gilson Peranzetta também, numa casa noturna. Foi muito legal, muito legal. Já fazia muito tempo que a gente não se encontrava assim, né?
0: Vinícius de Moraes conviveu também, gostava muito da senhora.
1: Eu estudava piano no piano dele.
0: Nossa, mãe. E a senhora gravou alguma coisa dele?
1: Muitas. Inclusive parceria minha com ele.
0: Como era a figura dele? Aquela figura de um boêmio, como a gente conhece pela literatura.
1: Ele era assim, uma pessoa incrível, sabe? Eu só sei que ele era um ótimo letrista, um ótimo amigo, muito legal, Vinícius.
0: No início de carreira, as pessoas são muito gratas a quem estende a mão, né? Quem estendeu a mão para você no início da sua carreira, fora Vinícius de Moraes?
1: Olha, foi... Não, nada disso. Eu tô dizendo que eu comi o pão todinho que o diabo amassou. Quem me ajudou assim um pouquinho no começo da carreira, que me convidava... antes mesmo de eu ter gravado, me convidava para participar do programa dele, foi o Paulo Gracindo. Essa coisa de estender mão não rolou, não.
0: Agora, disse que teste de fogo para quem fazia essas participações assim era com o Ari Barroso, né?
1: Foi a partir do Ari Barroso que eu resolvi cantar, né? Eu fui no programa dele e recebi a nota máxima. Eu cantei uma música chamada Noturno em Tempo de Samba, que quem gravou foi Silvio Caldas.
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0: que legal. Agora, a senhora viveu a era do rádio, né? A senhora, além de ter ido a programas de rádio, a senhora deve ter ouvido muitos programas de rádio para ir lá participar desses calouros e tal, né?
1: Eu ouvia, só tinha rádio mesmo, né? De muita coisa que tocava no rádio, eu não gostava.
0: E a música brasileira, ela evoluiu ou ela não avançou? A música que fazia lá atrás é muito melhor do que a música de hoje.
1: Olha, eu prefiro não falar disso, sabe? Porque posso ser mal interpretada e virar tititi, né? Então, eu prefiro não falar disso.
0: É, a senhora não quer chegar aqui no Nordeste gerando uma polêmica, né?
1: Pois é.
0: Querida, parabéns pelo teu trabalho. Vamos encerrar aqui, mas eu queria que a Laíde deixasse uma mensagem aqui para quem está ouvindo o programa, convidando para o seu show no Recife.
1: Pois é, eu espero contar com a presença de vocês aí e vamos lá. Espero que gostem, né? E a participação do Ayrton também. E até lá, né?
0: E vamos deixar uma música aqui para os nossos ouvintes apreciarem o seu trabalho. Eu vou escolher aqui e vou deixar para os nossos ouvintes aqui Ave Maria do Morro, que a senhora faz uma belíssima interpretação.
1: Tá bom.
0: Muito obrigado, sucesso, viu?
1: Obrigada, Mário. Um abraço para você, tá?

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2: Encerrando mais um sextor histórico com a longeva Alaide Costa. Fui buscar a mensagem que está no livro de Efésios, capítulo 5, versículo 1. Sede, pois, imitadores de Deus como filhos amados, e andai em amor como também Cristo nos amou.
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2: Boa noite, Nordeste. Obrigado pela audiência. Bom final de semana e até segunda-feira, se Deus quiser.
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2: 7:57.
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13: Olá para você que estava aguardando o Cidade Love. Obrigado pela sua audiência. A partir de agora são 2 horas de muito romantismo na cidade. O Cidade Love reúne as belas canções para tocar no seu coração. Sejam bem-vindos.

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0: 8:19.
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5: 8:38.
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3: 8h54.
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